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1: Boa noite.
2: Boa noite para você que nos acompanha em todo o país.
1: Segunda-feira, 8 de junho de 2026.
2: Vamos ao destaque do dia, meio ambiente.
1: BNDES nega mais de R$1 bilhão em crédito para produtores rurais que desmataram.
2: Polícia Rodoviária Federal apreende mais de 300 toneladas de ouro extraídas ilegalmente da Amazônia e inutiliza equipamentos do garimpo.
1: E governo do Brasil lança campanha para triplicar a quantidade de materiais reciclados no país.
2: Você vai ouvir também assistência social e combate à fome.
1: Como programas sociais como Bolsa Família e o benefício de prestação continuada ajudaram a retirar 26 milhões de pessoas da insegurança alimentar.
2: E vamos falar também do seguro defeso, que desde novembro do ano passado já foi pago a 745 mil pescadores artesanais. Natália Koslip.
3: Os estados do Maranhão, Pará, Bahia, Amazonas e Piauí concentram quase 80% do total de requerimentos do seguro defeso.
1: E ainda dá tempo de fazer a inscrição para o Exame Nacional do Ensino Médio, o Enem.
2: O prazo foi prorrogado para o dia 12.
1: Estudantes de escolas públicas e que recebem o pé de meia têm a inscrição pré-preenchida, mas precisam fazer a confirmação na página do participante.
2: Hoje, na apresentação da Voz do Brasil, Mariana Jungmann e Luciano Seixas.
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2: Dia 5 de junho foi celebrado o Dia Mundial do Meio Ambiente.
1: O Brasil vem reduzindo o desmatamento em todos os biomas nos últimos 3 anos.
2: Parte do resultado foi alcançado com uma cooperação internacional que resultou na retomada do Fundo Amazônia com a participação de 9 países financiadores.
1: Para reforçar o debate sobre a pauta ambiental, até a próxima quinta-feira acontece a Semana Nacional do Meio Ambiente, realizada aqui em Brasília.
2: Hoje, na abertura do evento, autoridades discutiram a importância do Fundo Amazônia e os avanços no Brasil na conservação da floresta.
4: Criado em 2008, o Fundo Amazônia é hoje um dos principais mecanismos de financiamento para ações de proteção e desenvolvimento sustentável na Amazônia, maior floresta tropical do mundo. Além da Noruega, pioneira na contribuição ao fundo, são doadores a Alemanha, Estados Unidos, Irlanda, Japão, Reino Unido, Dinamarca e Suíça. Segundo dados do Banco Nacional de Desenvolvimento Econômico e Social, BNDES, responsável por gerir o fundo. Em 18 anos de existência, mais de R$5 bilhões foram investidos em 153 projetos. As ações envolvem comunidades tradicionais, povos indígenas, agricultores familiares e outras comunidades que atuam na proteção e no desenvolvimento sustentável da Amazônia Legal. Só nos últimos 3 anos, a média de investimentos subiu para mais de R$1 bilhão, como destaca a diretora socioambiental do BNDES, Tereza Campelo.
5: O que nós fizemos ao longo desses 3 anos e meio é absolutamente diferenciado com relação ao que nós conseguimos fazer na história. É um dado assim, muito, muito representativo de tudo que a gente vem fazendo na área de floresta, na área de biodiversidade, de desenvolvimento sustentável.
4: Para o ministro do Meio Ambiente, João Paulo Capobianco, os números são resultado de um trabalho conjunto do governo do Brasil para fortalecer a conservação da floresta e o desenvolvimento sustentável na região.
6: É uma opção que o Brasil fez por, de fato, transformar a sua economia, encontrar uma rota própria de descarbonização e tudo isso aconteceu com os desmatamentos registrando os menores índices da história, com o restauro florestal registrando os maiores índices da história, com a redução de incêndios com os maiores índices da história.
4: Os resultados e experiências de projetos apoiados pelo Fundo Amazônia são parte da exposição Afluentes, Caminhos e Histórias do Fundo Amazônia, que está em cartaz na Biblioteca Nacional de Brasília. A visitação é gratuita e segue até 12 de junho. Reportagem Gabriel Ela Noronha.
1: Todos os dias, toneladas de materiais recicláveis são descartadas no Brasil, mas boa parte desse lixo ainda acaba no lugar errado.
2: Para mudar essa realidade, o governo do Brasil lançou uma campanha nacional para incentivar a separação correta dos resíduos dentro de casa.
1: A meta é triplicar os índices de reciclagem no país, que hoje giram entre 8% e 9%.
7: A reciclagem começa dentro de casa. um gesto simples capaz de transformar resíduos em renda, inclusão social e preservação ambiental. E apesar dos avanços, o Brasil ainda recicla pouco. Ao todo, são 80 milhões de toneladas de lixo reciclados por ano, cerca de 382 quilos por brasileiro. Os serviços públicos recuperam apenas 4%, enquanto o índice chega a 8% quando se contabiliza o trabalho essencial dos catadores autônomos. O secretário-executivo da Secretaria-Geral da Presidência da República, Ari Moraes, defende que quando o lixo é separado corretamente, todos ganham.
8: Então tem estudos que dizem que o material que chega misturado, principalmente o material orgânico, o material seco na cooperativa, né, vai ter que separar, que depois vai virar rejeito, porque ele não fica comerciável, não fica economicamente viável. Então ele perde 2, 3 dias de trabalho da sua vida. Então, para os catadores, para a geração de renda para eles, é fundamental que o material seja segregado corretamente na fonte, já na sua casa, na sua empresa, para que possa chegar um material mais limpo e de melhor qualidade.
7: Os desafios são muitos. Resíduos orgânicos misturados aos recicláveis, restos de comida, vidros quebrados e até materiais perfurantes ainda chegam diariamente às cooperativas. Além de reduzir o aproveitamento dos materiais, o descarte incorreto coloca trabalhadores em risco, avalia o gerente operacional de uma empresa de reciclagem em Brasília, Jorge Ribeiro Dias.
9: Porque se o material chega na cooperativa melhor, vai facilitar o trabalho do cooperado e ele vai vender um material de melhor qualidade. Além desse ganho ambiental que tem, ainda vai gerar esse ganho social que rende renda para as pessoas.
7: O governo do Brasil quer triplicar a reciclagem no país e lançou uma campanha nacional para ampliar a conscientização ambiental e fortalecer o trabalho das cooperativas.
10: O resíduo que você separa vira renda nas mãos de quem recebe. Valorize e respeite as catadoras e catadores. O descarte correto pode começar com você.
7: A orientação é simples. Papéis, plásticos, metais e vidros devem ser separados dos resíduos orgânicos. Reportagem Pablo Mundim.
2: Desde 2023, o BNDES, Banco Nacional de Desenvolvimento Econômico e Social, recebeu mais de 500 mil pedidos de crédito rural de produtores do agronegócio.
1: Mas em 1% deles, as propriedades em questão tinham sido apontadas em indícios de desmatamento ilegal pelo MAP Biomas, um sistema de monitoramento colaborativo da vegetação nativa em todo o país.
2: Nesses casos, para evitar o fomento a quem prejudica o meio ambiente, os pedidos foram negados pelo banco.
11: O BNDES, Banco Nacional de Desenvolvimento Econômico e Social, rejeitou mais de R$1,1 bilhão em pedidos de financiamento feitos por produtores rurais que tinham propriedades com indícios de desmatamento ilegal nos últimos 3 anos. O monitoramento de propriedades rurais é feito em parceria com o MAP Biomas, uma rede colaborativa de organizações não governamentais, universidades e empresas de tecnologia que monitora os biomas brasileiros via satélite. O objetivo desse trabalho em conjunto é evitar a concessão de financiamentos a quem pratica o desmatamento ilegal. O chefe do Departamento de Acompanhamento e Prevenção de Inconformidades do Banco, Rafael Santelli, explica que o BNDES é um grande parceiro do agronegócio e valoriza a produção sustentável e ética no campo brasileiro. Mas o banco, de acordo com Santelli, não é complacente com o agro que destrói o meio ambiente.
12: O BNDES é uma das maiores instituições apoiadoras do setor agropecuário, sem dúvida alguma. Mas é claro, o agronegócio sustentável. Está dentro da estratégia do banco apoiar a agricultura sustentável, preservação das florestas, transição justa para uma economia neutra em carbono. E a gente vem buscando apoiar os produtores que têm boas práticas de manejo, de sustentabilidade, agricultores inovadores. Então a gente vem buscando apoiar essas boas práticas no setor agropecuário, assim como nos demais setores da economia também.
11: O Norte e o Nordeste foram as regiões que tiveram o maior percentual de financiamentos evitados pelo BNDES por conta de indícios de desmatamento ilegal. 1,7% dos 6 bilhões de reais em financiamentos solicitados na região Norte e 1,7% dos quase 8 bilhões de reais da região Nordeste. Reportagem André de Barros Lima.
1: E a Polícia Rodoviária Federal também aproveitou a Semana do Meio Ambiente para divulgar números recordes de combate aos crimes ambientais em todo o Brasil, especialmente na Amazônia Legal.
2: Desde 2023, quando foi lançado o Plano Amazônia Segurança e Soberania, também conhecido como Plano AMAS, foram apreendidos 300 quilos de ouro nos 9 estados da Amazônia Legal.
1: A PRF também atuou contra o tráfico de drogas na região, com a apreensão de 107 toneladas de maconha e 32 de cocaína, além de armas e munições.
2: O prejuízo ao crime organizado inclui a inutilização de equipamentos utilizados no garimpo ilegal, como balsas, motores, tratores, escavadeiras, caminhões e até aviões e helicópteros.
1: Mais de 14 bilhões de reais foram anunciados hoje para fortalecer a agropecuária pelo programa Move Agricultura.
2: O valor vai ser investido em crédito para aquisição de tratores, colheitadeiras, plantadeiras e outros equipamentos para o campo.
1: O anúncio foi feito durante uma feira de tecnologia agrícola no município de Luiz Eduardo Magalhães, na Bahia.
2: O vice-presidente Geraldo Alckmin também anunciou o financiamento de 21 bilhões de reais para a renovação de frota de caminhões, que deve atender as demandas logísticas do agronegócio.
13: Estão liberados 14 bilhões de reais para financiamento de tratores, implementos agrícolas, um ano de carência, 5 anos para pagar, juros em torno de 9% ao ano. A segunda boa notícia é o Move Caminhões, são 21,1 bilhões de crédito, 2 bilhões para ônibus, renovação de frota, melhora a logística, melhora a produtividade, melhora o meio ambiente, segurança automotiva para ajudar a mecanização da nossa agricultura.
1: Estudante do ensino médio e ainda não fez a sua inscrição para o Enem, atenção!
2: O Ministério da Educação ampliou o prazo de inscrições para as provas desse ano para até sexta-feira, dia 12.
1: O Exame Nacional do Ensino Médio seleciona estudantes para ingresso nas universidades públicas e privadas e institutos federais de educação superior.
14: A prorrogação foi anunciada pelo Ministério da Educação, MEC, e pelo Instituto Nacional de Estudos e Pesquisas Educacionais, Anísio Teixeira, INDEP. As provas continuam marcadas para os dias 8 e 15 de novembro. Vale ressaltar que ter direito à isenção da taxa não garante a inscrição automática. Quem recebeu a gratuidade teve a justificativa de ausência aceita na edição passada, participa do programa PED6 ou conclui o ensino médio na rede pública neste ano, também precisa confirmar a participação no sistema. No caso dos estudantes da rede pública, a inscrição foi gerada automaticamente, mas é necessário acessar a plataforma para confirmar os dados, escolher o município de prova, a língua estrangeira e solicitar atendimento especializado, se necessário. Para os candidatos do isentos, a taxa de inscrição é de R$ 85,00 e agora pode ser paga até 17 de junho. O prazo para solicitar atendimento especializado e tratamento por nome social também termina nesta sexta-feira. Quem concluir o ensino médio em 2026 e participa do PED6 recebe um incentivo adicional de R$ 200,00 desde que esteja presente nos 2 dias de prova. Para conferir todas as regras da edição e se inscrever, acesse enem.inep.gov.br/participante. Dilson Santa Fé, para a Voz do Brasil.
2: O Ministério da Saúde suspendeu temporariamente a aplicação da vacina contra a dengue, desenvolvida pelo Instituto Butantan.
1: Segundo o ministro da Saúde, Alexandre Padilha, a ação foi necessária após o sistema de vigilância registrar 42 reações severas em pessoas que tomaram o imunizante, incluindo 2 mortes.
2: Os casos equivalem a apenas 0,008% do total de 500 mil doses que já tinham sido distribuídas.
1: Mesmo assim, o ministro Alexandre Padilha explicou os objetivos para suspender a aplicação do imunizante.
15: Primeiro é a ação de precaução, que deve sempre guiar quem respeita a vida, quem respeita a ciência, ainda mais quando a gente está falando de vacinação. Segundo, para que Ministério da Saúde, Anvisa, Instituto Butantan aprofundem a investigação, tanto nos 42 casos, buscar fator de risco nessas 42 pessoas, identificar com pessoas que tomaram na mesma época, se tem alguma outra diferença entre essas pessoas, inclusive aprofundar a investigação sobre os 3 casos graves e os 2, em especial, que temos óbitos registrados, onde não existe informações suficientes para estabelecer uma causalidade entre a vacina e esses óbitos.
16: Importante destacar que esse imunizante nacional estava sendo aplicado apenas nas cidades de Botucatu, em São Paulo, Nova Lima, em Minas Gerais, e Maranguape, no Ceará, e ainda na região de Araguaína, em Tocantins.
1: Para quem tomou a vacina nos últimos 21 dias, a orientação do Ministério da Saúde é fazer o acompanhamento em uma unidade de saúde local para observar possíveis reações adversas.
16: E o Ministério da Saúde ampliou a capacidade de atendimento do SUS com a entrega de 300 equipamentos a 185 municípios em todos os estados.
1: A modernização do Sistema Único de Saúde deve diminuir a fila de espera dos atendimentos em todo o país.
16: Os investimentos do novo PAC Saúde chegam a R$ 546 milhões e vão viabilizar 428 mil cirurgias eletivas por ano.
17: O Ministério da Saúde iniciou a segunda etapa da entrega de equipamentos para hospitais públicos e filantrópicos em todo o país. A ação prevê a distribuição de 150 novos combos cirúrgicos e 20 tomógrafos para ampliar os atendimentos especializados no SUS. Com investimento de R$ 546 milhões, os equipamentos devem permitir a realização de cerca de 428 mil cirurgias eletivas por ano. A ação deve reduzir filas e o tempo de espera dos pacientes. Os combos incluem equipamentos para cirurgias gerais e oftalmológicas, utilizados em procedimentos como vasectomia, laqueadura e cirurgia de catarata. Ao todo, 185 municípios vão ser beneficiados. As remessas começaram em fevereiro deste ano e seguem até o fim de junho. Além da entrega dos equipamentos, o Ministério da Saúde também garante instalação, treinamento das equipes e manutenção por 3 anos. A iniciativa faz parte do programa Agora Tem Especialistas e busca ampliar o acesso da população a consultas, exames e cirurgias pelo SUS, especialmente em regiões com menor oferta de atendimento especializado. Lucília Araújo para a Voz do Brasil.
1: Entre 2023 e 2025, o Brasil levou mais de 26 milhões de pessoas para fora da faixa de insegurança alimentar.
16: Isso levou as Nações Unidas a retirarem o país do mapa da fome.
1: O resultado refletiu a adoção de uma série de ações para aumentar a oferta de alimentos e a renda das famílias mais vulneráveis.
18: Moradora do Sol Nascente, região mais pobre do Distrito Federal, Keila de Souza Barbosa tem 7 filhos e está à espera de mais 2. Segundo ela, com crianças ainda muito pequenas, é difícil trabalhar fora. Keila revela que a fome já fez parte da rotina do lar, mas hoje a situação mudou. O sustento vem principalmente do Bolsa Família. O benefício chega a R$ 1.400 por mês.
19: Já passei fome, mas meus filhos, e hoje meus filhos já não passam mais, né? Então, assim, é um benefício que me ajuda muito.
18: O Bolsa Família é uma das ações do Plano Brasil Sem Fome, criado em 2023. A iniciativa reúne o trabalho de 24 ministérios para aumentar a renda, garantir comida saudável e dar proteção social. E é coordenado pelo Ministério do Desenvolvimento e Assistência Social, Família e Combate à Fome. Valéria Buriti, secretária extraordinária de Combate à Pobreza e à Fome, explica que o plano nasceu num momento crítico e foi estruturado como uma das prioridades do governo do Brasil.
20: Era 33 milhões de pessoas passando fome, então a gente conseguiu nesse período controlar a inflação de alimentos, gerar emprego, gerar ocupação e reduzir desigualdades.
18: Entre 2023 e 2025, o Bolsa Família atendeu, em média, 20 milhões e 700 mil famílias por mês. O total de repasses passou de 434 bilhões de reais. O resultado foi reforçado por ações como o programa Gás do Povo, o benefício de prestação continuada e a valorização do salário mínimo. Com isso, a rede de segurança alimentar avançou e a adesão de municípios ao Sistema Nacional saltou de 536 para mais de 2.200 cidades em abril deste ano. Mesmo com a saída do mapa da fome, 6 milhões e 500 mil pessoas ainda enfrentam a fome grave no país. Para mudar essa realidade, a nova etapa do Plano Brasil Sem Fome vai concentrar esforços em territórios onde há maior concentração de domicílios nessa condição. Valéria Buriti traz os detalhes.
20: A gente tem mobilizado os entes federativos para adotarem esses planos, também com estratégias que garantem acesso à água, produção de alimentos, abastecimento alimentar. Seja um esforço coletivo, um grande mutirão, para que a gente tenha, de fato, o direito à alimentação é garantido todos os dias para quem vive no Brasil.
18: Com o aumento da renda pelo trabalho, 2 milhões de pessoas deixaram o programa Bolsa Família entre janeiro e outubro do ano passado. Reportagem Luciana Colares de Holanda.
16: E assegurar renda para famílias vulneráveis que vivem da pesca é também o objetivo do Seguro Defeso.
1: Mais de 3 bilhões de reais foram pagos a pescadores artesanais de todo o país desde novembro do ano passado.
0: O seguro-desemprego do pescador artesanal, também conhecido como seguro defeso, é um benefício que garante renda aos pescadores durante o período em que a atividade é interrompida para a reprodução das espécies. O valor das parcelas é de um salário mínimo e o tempo do pagamento varia conforme a espécie e a região. Uma ajuda necessária para conseguir manter-se na profissão. No caso da pescadora Sandra Paula Ribeiro, de 41 anos, que exerce a atividade em Santa Catarina.
21: Nesse período que a gente não pode pescar, é uma ajuda para casa, para renda, para ir mantendo as contas em dia. Se a gente não consegue trabalhar nesse período de defesa, a gente vai sobreviver do quê? Então a gente precisa do seguro para isso.
0: Desde novembro do ano passado, 745 mil pescadores artesanais foram beneficiados pelo Seguro Defeso. Ao todo, o Ministério do Trabalho e Emprego já repassou 3 bilhões e 130 milhões de reais a esses profissionais. O diretor do Departamento de Gestão de Benefícios, João Paulo Ferreira Machado, explica que a medida também tem importância ambiental.
22: Para garantir a reprodução das espécies, a continuidade da produtividade da produção de peixes, o seguro defesa é pago para que o pescador não pesque naquele momento, ele fique impedido de pescar e, devido a esse impedimento, ele recebe uma parcela de um salário mínimo para cada mês em que há um impedimento.
0: Os estados do Maranhão, Pará, Bahia, Amazonas e Piauí concentram quase 80% do total de requerimentos do seguro defeso. Um dos beneficiados é o pescador José Leandro Melo, da cidade paraense de Santarém, que exerce a atividade no Rio Tapajós e recebe o seguro há 7 anos.
23: A distância onde vivemos para a cidade são de 6 horas de embarcação, né? Para chegar na cidade para comprar alimentação. Então, esse seguro ele é muito importante. Ele serve para comprar a nossa alimentação, serve para comprar os nossos materiais de pesca, né? E comprar também combustível.
0: Para este ano, o orçamento destinado pelo governo ao seguro defeso é de 7 bilhões e 900 milhões de reais. Para receber o benefício, é preciso fazer o pedido no aplicativo da Carteira de Trabalho Digital ou no portal do Emprega Brasil. Tem direito ao seguro o pescador artesanal que já tenha pelo menos 1 ano de registro, que não tenha qualquer outra fonte de renda e que tenha se dedicado a essa atividade em todos os meses entre os períodos de defeso. Com locução de Natália Koslick, reportagem Márcia Fernandes.
16: 67 toneladas de drogas apreendidas, 639 armas retiradas de circulação e mais de 26 mil munições recolhidas.
1: Esses são alguns dos primeiros dados divulgados como resultado do novo programa Brasil contra o Crime Organizado.
16: Apenas 3 semanas após o lançamento da nova estratégia, 473 prisões foram realizadas.
1: O programa prevê ações integradas entre as forças policiais da União, estados e municípios.
16: E essas foram as notícias do Governo do Brasil.
1: A realização da Secretaria de Comunicação Social da Presidência da República.
16: Com produção da Empresa Brasil de Comunicação.
1: E agora com as notícias do Poder Judiciário e do Congresso Nacional. Boa noite.
16: Uma boa noite para você. Até amanhã.
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5: CNJ institui grupo de trabalho para aperfeiçoar sistema remuneratório da magistratura em cumprimento à decisão do Supremo Tribunal Federal.
6: STJ garante isenção de ICMS na compra de veículo por pessoa com visão monocular.
5: Tribunal Superior Eleitoral abre consulta pública para definir modelo da nova urna eletrônica.
6: Boa noite, eu sou Marcela Luiza.
5: E eu sou Walter Lima.
6: Conselho Nacional de Justiça institui grupo de trabalho para aperfeiçoar sistema remuneratório da magistratura em cumprimento à decisão do Supremo Tribunal Federal.
5: A medida integra ações para garantir transparência, uniformidade e controle dos pagamentos realizados no Poder Judiciário. Fernanda Porto.
24: O grupo de trabalho foi instituído pelo presidente do CNJ e STF, ministro Edson Fachin, a fim de realizar estudos para basear propostas legislativas sobre a remuneração da magistratura. A comissão tem a tarefa não só de analisar propostas já produzidas, mas consolidar e sistematizar conclusões voltadas a contribuir com a uniformização, padronização, transparência e previsibilidade das parcelas remuneratórias do Judiciário, em respeito à Constituição Federal. Para isso, os estudos e relatórios devem ser produzidos periodicamente e divulgados no portal do CNJ.
6: Pessoas com visão em apenas um dos olhos têm direito à isenção do ICMS na compra de veículo automotor.
5: Esse entendimento é do STJ. Fátima Uchoa.
25: A segunda turma do STJ rejeitou o recurso do Distrito Federal e manteve decisão que concedeu isenção do ICMS a um motorista com visão monocular. De acordo com o relator ministro Francisco Falcão, a jurisprudência das cortes superiores considera a visão monocular uma deficiência para vários efeitos jurídicos e uma lei de 2021 a classificou como deficiência sensorial do tipo visual para todos os efeitos legais. Assim, segundo o ministro, reconhecer a visão monocular como deficiência para diversos efeitos jurídicos e, simultaneamente, negar tal condição quando se trata de política pública voltada à promoção da mobilidade dessas pessoas implicaria incoerência normativa incompatível com a lógica do sistema jurídico.
6: Tribunal Superior Eleitoral abre consulta pública para definir modelo da nova urna eletrônica para as eleições de 2028.
5: Empresas especialistas poderão apresentar Aliás, empresas e especialistas poderão apresentar sugestões técnicas para aperfeiçoar o equipamento. Fábio Ruas.
26: As contribuições devem ser encaminhadas para o e-mail urna2028@tse.jus.br. As sugestões precisam ter fundamentação técnica com propostas de alteração, inclusão ou substituição dos requisitos previstos nos anexos do edital. O TSE poderá ainda solicitar esclarecimentos complementares às empresas participantes. A consulta pública vai ficar aberta por 21 dias, contados a partir da publicação do edital, e poderá ser prorrogada.
6: Ministério Público Federal entra com ação para que hospital em São Paulo implemente política de cotas na residência médica.
5: A instituição tem desrespeitado diretrizes do Ministério da Saúde, apesar de atuar no SUS e receber benefícios fiscais. Vanessa Pereira.
27: Na ação, o MPF pede que o Hospital Israelita Albert Einstein, em São Paulo, implemente a política de cotas nos programas de residência médica. Os pedidos incluem a abertura de editais complementares no atual processo seletivo de 2026, com a destinação de vagas para candidatos com deficiência, negros, indígenas, quilombolas e pessoas trans, conforme os percentuais definidos pelas normas vigentes. O MPF ressalta que a aplicação de ações afirmativas nas residências médicas é obrigatória, mesmo em instituições de direito privado, Isso porque tais programas envolvem o treinamento no âmbito do SUS, sendo regulamentados pelo governo federal.
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6: Uma boa noite.
5: E até amanhã.
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8: Eu sou Paula Groba.
9: E eu sou Ricardo Nakaoka.
8: E estes são os destaques de hoje do Jornal do Senado, que começa agora.
9: Congresso analisa a medida provisória para conter preço do diesel.
8: Policiais e bombeiros podem receber indenização por atuação na pandemia.
9: Aumento de pena para roubo de combustíveis e menores infratores está na pauta desta semana.
8: Boa noite.
9: Boa noite.
8: Quando o diesel sobe, o impacto é sentido em toda a economia, já que o combustível é essencial para o transporte de cargas e influencia o preço de alimentos, produtos e serviços.
9: E para tentar aliviar essa pressão, o Congresso vai votar uma medida provisória editada pelo governo federal que estabelece condições para produtores e importadores beneficiados ajudarem a reduzir o preço do combustível. Os detalhes com Lana Dias.
10: O subsídio de R$ 1,12 por litro do óleo diesel fica condicionado a critérios, como dedução do valor no preço de venda do combustível e identificação dos descontos equivalentes nas notas fiscais. A fiscalização dos preços será feita pela Agência Nacional do Petróleo, Gás Natural e Biocombustíveis. Para o senador Paulo Paim, do PT do Rio Grande do Sul, a medida foi positiva, especialmente em meio à guerra no Oriente Médio.
11: O governo continua entregando, apresentando, né, para o povo brasileiro subsídios como esse do óleo diesel, né, para que realmente chegue lá na bomba, lá na ponta, né?
10: Já o senador Isalci Lucas, do PL do Distrito Federal, espera que o incentivo tenha efeito real nos preços oferecidos ao consumidor.
12: Esse preço do diesel com relação à guerra do Irã, isso acaba comprometendo a economia. Espero que isso chegue na bomba, né? Porque muitas vezes também é dado desconto e o consumidor acaba pagando o mesmo preço.
10: A subvenção entrou em vigor em 1º de junho. Valerá até 31 de dezembro e substitui medidas anteriores. A medida provisória precisa ser analisada pelo Congresso Nacional.
8: E as companhias aéreas que operam voos regulares no Brasil também podem contar com um reforço bilionário no caixa. O Congresso vai analisar outra medida provisória que destina R$ 1 bilhão para financiar o capital de giro dessas empresas.
9: O objetivo é dar suporte às operações do setor, garantindo recursos para despesas essenciais e manutenção das atividades. O crédito extraordinário será administrado sob supervisão do Ministério da Fazenda e já está disponível.
8: O que é decidido no Congresso pode acabar no Supremo Tribunal Federal. E neste mês, temas que mobilizam parlamentares e dividem opiniões também estarão no centro dos julgamentos da Corte.
9: Entre os assuntos, a responsabilidade das plataformas digitais por conteúdos publicados na internet. A reportagem é de Márcio Maturana.
13: Nesta quarta-feira, dia 10, a Corte deve julgar recursos contra a decisão que ampliou a responsabilidade das plataformas digitais no julgamento sobre o Marco Civil da internet. No dia 17, está na pauta o prazo de 24 meses dado pelo ministro Flávio Dino para o Congresso regulamentar a mineração em terras indígenas. O Senado tem um grupo de trabalho sobre isso, que é presidido pela senadora Tereza Cristina, do PP de Mato Grosso do Sul.
14: O que nós não podemos mais conviver é com essa situação de infratores que invadem as terras indígenas, fazem o garimpo, na verdade, né, e ninguém ganha nada com isso. Nem os povos indígenas, nem o Estado.
13: E para o dia 24 está marcado o julgamento do Supremo Tribunal Federal, que discute o vínculo de trabalho entre motoristas e entregadores com plataformas digitais, a condição chamada de uberização.
8: Do Durante a pandemia de Covid-19, profissionais da segurança pública também estiveram nas ruas, mantendo serviços essenciais e atuando diretamente no enfrentamento da crise sanitária.
9: Agora o Senado pode ampliar um benefício já concedido aos trabalhadores da saúde, garantindo indenização para policiais, guardas e bombeiros que morreram ou ficaram permanentemente incapacitados em razão da atuação na linha de frente da pandemia. Os detalhes com Bruno Lourenço.
2: O projeto original, que está pronto para ser votado na Comissão de Segurança Pública, do senador Marcos Duval, do Avante do Espírito Santo, foi apresentado no auge da crise sanitária em 2020 e pedia a criação de uma pensão especial para os dependentes dos profissionais da linha de frente. Naquela época, o senador destacava o drama de policiais e profissionais da saúde que iam para o trabalho sem saber se voltariam e de suas famílias.
15: É um amparo de toda a sociedade, um reconhecimento de toda a sociedade desse trabalho. Porque hoje, caso aconteça alguma coisa com ele, não é considerado acidente de trabalho, simplesmente uma morte natural. A família acaba não tendo a segurança, os benefícios que a família tem que ter uma profissão como essa, que você vai para o trabalho e não sabe se volta.
2: O relator da matéria, senador Márcio Bittar, do PL do Acre, atualizou o projeto para levar em conta a lei aprovada pelo Congresso Nacional em 2021, que garantiu uma compensação financeira paga pela União aos profissionais de saúde incapacitados pela Covid-19 ou aos seus herdeiros, em caso de óbito. O substitutivo apresentado por Bittar estende os mesmos direitos e valores aos agentes de segurança pública, como policiais de todas as corporações, guardas municipais, bombeiros, agentes de trânsito e guardas portuários.
8: E o combate à criminalidade e à proteção do patrimônio público estarão entre os destaques das comissões do Senado nesta semana.
9: Na pauta, propostas que endurecem as punições para o furto de combustíveis e ampliam o tempo máximo de internação de menores envolvidos em atos infracionais graves. Saiba mais com a repórter Marcela Cunha.
17: Na terça-feira, a Comissão de Serviços de Infraestrutura pode votar uma proposta que endurece a punição contra o furto e o roubo de combustíveis, com penas de 4 a 10 anos de reclusão. E na Comissão de Segurança Pública, uma proposta aumenta o tempo máximo de internação de adolescentes que cometerem atos infracionais graves, especialmente os equivalentes a crimes hediondos. Hoje, pelo ECA, a internação não pode passar de 3 anos, como lembrou o senador Fabiano Contarato, do PT do Espírito Santo.
18: Não é razoável, por exemplo, hoje, se um rapaz de 17 anos, 11 meses e 29 dias, ele estuprar e matar e ocultar o cadáver, ele vai ficar, no máximo, 3 anos.
17: Na quarta, a Comissão de Constituição e Justiça analisa o projeto que facilita a cobrança da pensão alimentícia e outro que amplia o prazo para vítimas de crimes sexuais cometidos na infância ou na adolescência pedirem indenização na justiça. Já na Comissão de Ciência e Tecnologia, destaque para o projeto que reforça a proteção de dados pessoais para reduzir o risco de vazamentos e uso indevido de informações dos cidadãos por empresas e órgãos públicos.
8: Já no plenário, estão na pauta desta semana medidas que ampliam a proteção aos trabalhadores domésticos resgatados de situação análoga à de escravidão.
9: A renegociação de dívidas de produtores rurais e a definição de novas regras para atividades de inteligência no país também estão na pauta. Repórter Pedro Pincer.
19: Na terça-feira, pode ser analisado o projeto que estabelece novas medidas de proteção e acolhimento para trabalhadores resgatados de condições análogas à escravidão. A ideia é ir além da punição aos infratores e assegurar o acolhimento estrutural das vítimas, com acesso facilitado a benefícios sociais, acompanhamento psicossocial e políticas de qualificação e inserção no mercado de trabalho. Outra novidade, segundo o senador veneziano Vital do Rego, do MDB da Paraíba, é o combate à exploração no ambiente doméstico.
20: O trabalho doméstico tradicionalmente invisibilizado nas políticas públicas e na fiscalização estatal. O projeto reconhece que esse setor apresenta riscos específicos de exploração em razão do isolamento do local de trabalho, da assimetria de poder entre empregador e empregado e da naturalização histórica de práticas abusivas.
19: Já na quarta-feira, o plenário analisa a criação de uma linha especial de crédito com recursos do Fundo Social do Pré-Sal para a renegociação de dívidas de produtores rurais. O relator, senador Renan Calheiros, do MDB de Alagoas, afirmou que o texto foi ajustado para impedir que a regulamentação da proposta crie exigências excessivas ou restrições que dificultem a sua aplicação. Constam ainda da pauta da semana o projeto que estabelece diretrizes para as atividades de inteligência no Brasil Brasil e o texto que cria a política de governança da administração pública federal.
8: E motoristas com bom histórico no trânsito já podem contar com uma novidade na renovação da Carteira Nacional de Habilitação. Entrou em vigor a renovação automática da CNH para condutores sem infrações sujeitas à pontuação nos últimos 12 meses.
9: A medida reduz etapas burocráticas, mas mantém a exigência dos exames médicos obrigatórios, retomada pelo Congresso Nacional. A nova lei também prevê a criação de um teto nacional para o valor desses exames, que será definido pela Secretaria Nacional de Trânsito. Com a edição de Paula Groba e trabalhos técnicos de João Lira, o Jornal do Senado fica por aqui. Acompanhe agora as notícias da Câmara dos Deputados. Boa noite.
8: Boa noite e até amanhã.
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1: Deputados aprovam convenção da OIT sobre segurança e saúde no trabalho.
3: Câmara cria cadastro de pesquisa sobre drogas experimentais contra o câncer.
1: Relatório final sobre o combate à misoginia deve ser apresentado na quarta.
3: Projeto que altera código de mineração já pode entrar na pauta do plenário.
1: Boa noite. O plenário da Câmara pode votar projeto criticado pelo governo que altera o Código de Mineração. O repórter Antônio Vital nos conta como está a discussão.
16: Ganhou o regime de urgência e pode ser votado a qualquer momento no plenário da Câmara projeto que altera diversos pontos da legislação da mineração. Entre outras medidas, o texto amplia o conceito de garimpeiro e cria o leilão social, que vai ofertar áreas de menor volume de minérios e pode beneficiar cooperativas de garimpeiros, que terão prioridade no processo de autorização. A lei atual define a garimpagem como trabalho individual que utiliza instrumentos rudimentares, aparelhos manuais ou máquinas simples. A nova definição prevê que a atividade não depende da técnica utilizada ou do tamanho da produção. A proposta foi apresentada por um grupo de trabalho criado em 2022 para propor mudanças no Código de Mineração. O projeto é assinado pelo deputado Felipe Barros, do PL do Paraná, coordenador do grupo. A justificativa é que o projeto dá mais agilidade ao processo de mineração. Um dos pontos permite que o plano de aproveitamento econômico da jazida levará em conta apenas questões de salubridade e segurança e não vai abranger o método utilizado no garimpo e beneficiamento. Outro dispensa licenciamento ambiental para pesquisa se a tecnologia usada não provocar impactos significativos. O regime de urgência provocou discussão no plenário. O governo se manifestou contra a proposta e pediu mais discussão antes da votação, como disse a deputada Érica Cocai, do PT do Distrito Federal.
21: Esse projeto é para legalizar o garimpo, e legalizar o garimpo sem regras. Nós, o Brasil inteiro, viu o desastre que houve no território Yanomami, pela ação sem regras do próprio garimpo. Porque não dá para ficar todo o tempo passando a boiada, porque meio ambiente é fundamental para a própria soberania. Mas nós também temos a posição do Ministério do Planejamento, da Casa Civil, do governo, contra esta proposição. Não dá para liberar, como está se propondo, o garimpo sem regras.
16: Já o deputado Joaquim Passarinho, do PL do Pará, relator do grupo de trabalho que apresentou a proposta, defendeu as mudanças na lei de mineração. Segundo ele, o objetivo é permitir que pequenas empresas atuem no setor.
22: No nosso projeto, não há nenhum tipo de restrição ao meio ambiente, não há nenhum tipo de facilitação, não há anuência prévia, não há tácita, não há nada disso. Pelo contrário, o que nós estamos tentando é tirar da mão de 5, 6 empresas, umas nacionais, outras internacionais, que detêm quase todo o subsolo nacional pesquisado. Está na mão de 5 empresas. E essas empresas não dão anuência para as menores empresas trabalharem. E o subsolo brasileiro, ele é do povo brasileiro.
16: Com o regime de urgência, o projeto que altera diversos pontos da legislação sobre mineração pode ser votado diretamente no plenário da Câmara sem passar pela análise das comissões permanentes da Casa. Da Rádio Câmara de Brasília, Antônio Vital.
0: Relações Exteriores.
3: Pastor Henrique Vieira, do PSOL do Rio de Janeiro, protocolou no STF um pedido de inclusão de novas lideranças da oposição em inquérito que busca esclarecer a atuação de políticos brasileiros contra instituições e contra a soberania nacional junto ao governo dos Estados Unidos.
1: Pastor Henrique Vieira defende uma apuração técnica sobre reuniões ocorridas no país norte-americano. O deputado suspeita que a taxação a produtos nacionais e os ataques ao sistema de pagamento instantâneo PIX é fruto de pressão dessas lideranças.
3: José Medeiros, do PL de Mato Grosso, critica a condução da política externa do governo federal. De acordo com o parlamentar, o executivo cria atritos com o governo dos Estados Unidos para desviar o foco das críticas e dos vários problemas nacionais.
1: José Medeiros alega que possíveis taxações contra produtos brasileiros resultam de uma investigação sobre práticas comerciais consideradas prejudiciais aos Estados Unidos. Ele reitera que as novas taxas não têm relação com qualquer atuação de parlamentares da oposição.
0: Educação.
3: Comissão aprova projeto que autoriza o uso de escolas para atividades da comunidade no entorno. A reportagem é de Júlia Lopes.
4: Quadra, auditório e sala de aula poderão ser usados pela comunidade fora do período letivo. A Comissão de Educação aprovou o projeto de lei que permite às comunidades utilizarem os prédios escolares para a prática de exercícios e atividades de lazer. Pelo texto, a direção de cada instituição será responsável pela autorização e quem solicitar o uso deverá assinar um termo de responsabilidade sobre o patrimônio escolar. Além disso, a utilização dos espaços não poderá interferir no funcionamento regular da escola durante o período letivo, nem em atividades extracurriculares. O relator da proposta, deputado Luiz Fernando Vampiro, do MDB de Santa Catarina, destacou que, em muitos casos, esses espaços são os únicos disponíveis na comunidade para a realização dessas atividades.
5: Porque em algumas cidades do Brasil nós temos um ginásio, por exemplo, de uma escola que é único naquela cidade e por uma briga política de alguma coisa não pode ser utilizado pela comunidade. Esse é o objetivo dessa lei, é colocar como base nacional a autorização de prédios públicos para a utilização do seu entorno onde está inserido.
4: O projeto prevê a realização de atividades formativas, científicas, culturais e esportivas com o objetivo de integrar a comunidade escolar, incluindo as famílias dos estudantes e moradores do entorno de cada escola. O texto estabelece ainda que atividades com fins lucrativos só poderão ser autorizadas se forem realizadas por entidades públicas ou de caráter social ou filantrópico, com finalidade social comprovada. O deputado professor Reginaldo Veras, do PV do Distrito Federal, que participou da discussão da proposta, explica na prática como essa medida já acontece nas comunidades do Distrito Federal.
6: Até às 23 horas do sábado e do domingo, a quadra é utilizada ininterruptamente pela comunidade. Porque simplesmente, senhoras e senhores, não tem outro espaço de lazer. E o grande barato? A gente dialogando com a galera que usa para jogar o futebol, a gente ainda faz os mutirões para que eles façam a pintura, para que eles mantenham o espaço.
4: A proposta que busca promover a integração entre a escola e a comunidade e altera a Lei de Diretrizes e Bases da Educação Nacional segue agora para análise na Comissão de Constituição e Justiça. Da Rádio Câmara de Brasília, Júlia Lopes.
0: 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Saúde.
1: Câmara aprova projeto que cria cadastro de pesquisas sobre drogas experimentais para tratar o câncer. A repórter Sofia Peçanha nos conta como deve funcionar.
23: A Câmara dos Deputados aprovou projeto que cria o Banco Nacional de Combate ao Câncer. O objetivo é divulgar em todo o país, de forma sistematizada, os protocolos abertos de pesquisa de drogas experimentais em oncologia já validadas pelas normas de ética médica. Segundo dados da Organização Mundial da Saúde, no ano passado o câncer foi a segunda doença responsável pelos óbitos registrados, juntamente ao grupo de doenças cardiovasculares e as doenças do aparelho respiratório. Nesse cenário, o projeto pretende democratizar os novos tratamentos, tornar os protocolos experimentais amplamente conhecidos pela comunidade médica e pelo público em geral, e humanizar os canais de acesso aos medicamentos e tratamentos.

0: órgão indicado por estes ministérios. Médicos e demais profissionais poderão dispor de uma base de dados diversificada, atualizada, gratuita e de fácil acesso. Assim, a equipe médica ampliará o leque de alternativas de tratamentos, potencializando as possibilidades de recuperação de cada paciente, como destacou a deputada Rosângela Moro.
1: Permitirá que profissionais de saúde e pacientes tenham acesso a tratamentos inovadores, aumentando as chances de sucesso terapêutico e possibilitando a escolha dos tratamentos mais adequados ao tipo de câncer.
0: As informações disponibilizadas no banco de dados deverão estar habilitadas pela Comissão Nacional de Ética em Pesquisa e pela Agência Nacional de Vigilância Sanitária. O projeto que cria o Banco Nacional de Combate ao Câncer será analisado em seguida pelo Senado, caso não haja recurso para análise no plenário. Da Rádio Câmara de Brasília, Sofia Peçanha.
2: Desenvolvimento Regional.
3: Ricardo Maia, do MDB, registra a visita que fez a vários municípios no interior da Bahia. O parlamentar cumprimenta a população e lideranças locais, especialmente das cidades de Tucano, Ouriçangas, Queimadas e Cansanção.
4: Ricardo Maia destaca seu retorno à cidade de Araci depois de uma ausência de 2 anos relacionada à morte de seu irmão. Ele ressalta que, mesmo distante, continuou enviando recursos para a compra de viaturas, ambulâncias, tratores e para a construção de quadras esportivas, entre outras iniciativas.
2: Trabalho.
3: Câmara aprova a Convenção da Organização Internacional do Trabalho sobre Segurança e Saúde no Trabalho. As informações com a repórter Daniele Lessa.
5: A Câmara dos Deputados aprovou o projeto que aprova o texto da Convenção 187 da Organização Internacional do Trabalho, a OIT, sobre o marco promocional para a segurança e a saúde no trabalho. O texto da convenção foi adotado pela OIT em 2006 e busca promover a melhoria das condições de segurança e saúde no trabalho, com ações para prevenir lesões, doenças e mortes relacionadas à atividade profissional. A mensagem presidencial que encaminhou o texto ao Congresso destaca que a segurança e a saúde no trabalho passaram a ser reconhecidas pela OIT como parte dos princípios e direitos fundamentais no mundo do trabalho. Segundo o documento, a proteção à vida, à saúde e à integridade física dos trabalhadores é um direito humano básico. A convenção prevê que os países que ratificarem o texto adotem uma política nacional, com programas nacionais de segurança e saúde no trabalho. Essas medidas devem ser construídas em consulta com organizações representativas de empregadores e trabalhadores. O texto também valoriza a criação de uma cultura de prevenção para reduzir riscos no ambiente de trabalho. Ao defender a proposta, o deputado Hildo Rocha, do MDB do Maranhão, argumentou que aumentar a segurança no trabalho melhora a produtividade das empresas.
6: Para que nós possamos criar um ambiente de trabalho mais seguro, mais saudável, e isso favorece, logicamente, a nossa economia brasileira, melhora, sem dúvida nenhuma, o custo Brasil, porque vai aumentar a produtividade.
5: Hildo Rocha disse ainda que o aumento da produtividade torna as empresas brasileiras mais atrativas para investimentos. O deputado Marcel Van Hatten, do Novo, do Rio Grande do Sul, encaminhou o voto contra a proposta, por considerar que o texto da convenção interfere no trabalho do parlamento.
7: Com tratados internacionais que afetam a nossa soberania, o Novo orienta contra. Afeta a nossa legislação nacional e a capacidade do parlamento decidir o que é melhor para o trabalhador.
5: O plenário da Câmara aprovou também mais 2 acordos internacionais. O protocolo de Montevidéu sobre compromisso com a democracia no Mercosul estabelece medidas a serem tomadas pelos países participantes em caso de ruptura da ordem democrática, incluindo fechamento de fronteiras e sanções políticas e diplomáticas. Também foi aprovado acordo com a Venezuela para a cooperação em ciência e tecnologia espacial, em projetos nas áreas de observação do território, telecomunicações, tecnologias e dados espaciais. O Brasil já mantém acordos similares com Argentina, Peru e Colômbia. A Convenção da Organização Internacional do Trabalho sobre Segurança e Saúde no Trabalho e os 2 acordos internacionais agora serão analisados no Senado. Da Rádio Câmara de Brasília, Daniele Lessa.
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1: Direitos Humanos.
2: O relatório final do Grupo de Trabalho sobre Combate à Misoginia deve ser apresentado na próxima quarta-feira. O repórter Murilo Souza adianta um pouco de como foi a última discussão do GT.
3: A Câmara dos Deputados encerrou a fase de audiências públicas do Grupo de Trabalho que analisa o projeto de lei que equipara a misoginia, definida como ódio ou aversão às mulheres, ao crime de racismo. O texto prevê penas de 2 a 5 anos de prisão para combater discursos de ódio e a discriminação baseada na crença da supremacia masculina. A coordenadora do colegiado, deputada Tabata Amaral, do PSB de São Paulo, anunciou que o foco agora está em receber sugestões técnicas para construir a versão para a votação.
4: O nosso trabalho está longe de ter terminado. A gente está agora numa fase muito importante de acolher as contribuições técnicas, de sugestões de alteração do texto que a gente está analisando. Então, por favor, me procurem, procurem a equipe do meu gabinete, a secretaria do nosso grupo de trabalho, para que a gente possa fazer esse esforço difícil, complexo, mas necessário, de tentar... Não sei se consensuar, mas com certeza consolidar as contribuições para que a gente possa avançar.
3: A última audiência pública reuniu juristas, pesquisadores e representantes de embaixadas para avaliar a eficiência jurídica da proposta. O objetivo é assegurar que os novos mecanismos possam ser aplicados de forma prática pelo sistema de justiça e estejam alinhados com os princípios da Constituição Federal, como a liberdade de expressão e a dignidade humana. Segundo a deputada, o relatório final do colegiado será apresentado na próxima quarta-feira. Durante a reunião, representantes estrangeiros compartilharam as experiências de seus países. Simon Fairweather, conselheiro político da Embaixada Britânica, explicou que o Reino Unido incluiu o sexo na lista de motivações de crimes de ódio. Pela legislação britânica, se um crime for motivado por hostilidade baseada no sexo, a pena se torna mais severa. Ele também destacou ações voltadas para o ambiente digital, como a proibição de aplicativos de inteligência artificial que tiram a roupa de mulheres em fotos sem autorização. Já a representante da embaixada francesa, Cynthia O'Hyan, afirmou que a lei da França evita o termo misoginia, por considerá-lo amplo e subjetivo. O direito francês prefere focar em sexismo ou violência sexista. A constitucionalista Alice Bianchini, presidente da Associação Brasileira de Mulheres de Carreiras Jurídicas, garantiu que a proposta atende aos critérios técnicos necessários para integrar o sistema penal. Ela rebateu críticas de que o texto criaria um conceito vago e explicou que a proposta segue a mesma lógica das leis que já punem o racismo e a homotransfobia. O projeto de lei que criminaliza o ódio contra mulheres já foi aprovado pelo Senado e, se for aprovado pela Câmara dos Deputados, sem alterações, poderá seguir diretamente para a sanção presidencial. Da Rádio Câmara de Brasília, Murilo Souza.
1: Segurança Pública.
5: Coronel Ulisses, do União do Acre, relata sua experiência de mais de 30 anos na segurança pública para apoiar a classificação do PCC e do Comando Vermelho como organizações terroristas. Segundo ele, as facções espalham medo nas comunidades, dominam territórios e impõem regras.
6: Para Coronel Ulisses, o governo federal é tolerante com o crime organizado e, por isso, resiste contra a classificação dos grupos criminosos como terroristas. O deputado entende que só o endurecimento das leis é capaz de desestimular a criminalidade e ampliar a proteção aos cidadãos.
5: Delegado Éder Mauro, do PL, critica a condução da segurança pública no Pará diante do avanço de organizações criminosas no estado. Ele relata que comerciantes de Belém têm sido ameaçados por criminosos que cobram taxas para permitir o funcionamento de estabelecimentos.
6: Delegado Éder Mauro responsabiliza o grupo político que comandou o governo estadual nos últimos anos. Ele também contesta a eficácia da PEC da Segurança Pública, que busca centralizar as ações no governo federal. O deputado entende que os estados precisam de mais autonomia.
5: Termina agora o Jornal Câmara dos Deputados, produzido pela Rádio Câmara, com trabalhos técnicos de Wellington Teles e apresentação de Val Monteiro e Luciana Vieira. Uma boa noite para você.
6: Você fica com as notícias do Tribunal de Contas da União. Boa noite.
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8: 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Você ouviu a voz do Brasil. 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
3: Boa noite.

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1: Eu e ela. E só de pensar que os melhores momentos da vida a gente passou junto, não? Não.

que eu descobri as coisas simples da vida. Indo na trilha no meio do mato, indo buscar pão no mercado, sempre exercitando o corpo e a mente, sem poluir o planeta, sem causar trânsito pra gente. É louco, né? Todos respeitariam o ciclista se deixasse o comodismo de lado e vivenciasse a vida como ela é. Simples, brother. É assim, desde a época da rodinha, fazendo barulho no pneu com a latinha, lembra? É muito melhor queimar calorias ao invés de combustível, irmão. Seja ecologicamente consciente.

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0: obrigado
1: aos
0: aí.
1: Músicos, a banda, pessoal. Pessoal todo aí, muito obrigado pelo carinho. 40 anos do Teodoro Sampaio.
0: Graças
1: Marcelo Teodoro produzindo.
0: Valeu.
1: Aí, digo no camarada, amor.
0: Obrigado, pessoal.

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2: Gazeta FM, 5 horas e 2 minutos.
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2: Tá na Gazeta, olha a hora, 5 horas e 33 minutos.

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0: Está na Gazeta, 5h55. Bom dia!
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1: Gazeta e a hora certa, 5h59. Bom dia!

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Manhã de terça-feira, hoje dia 9 de junho, tudo bem contigo? Se tá bom então tá excelente, porque a nossa intenção, você já sabe, né? É fazer com que as coisas fiquem no mínimo um pouquinho melhores ainda. Eu sou o Alessandro Tavares, mas numa boa você pode me chamar de amigo. E a partir de agora, é naquele esquema, feliz e contente com Deus à frente sempre, sempre que nós vamos é juntos. Na mais pura emoção e nas boas vibrações das ondas do rádio, com muita música, alegria, descontração, informação e o melhor de tudo, sempre tendo você na sintonia dos 92.9 do rádio. Bom dia para você aí de casa, para você que está despertando, tomando o seu café da manhã na Companhia da Gazeta, aquele abraço, que você faça uma excepcional manhã de terça-feira. Bom dia para você que está chimarrando, tomando o teu mate na Companhia dos 92.9, obrigado pela sua audiência. Bom dia para o amigo trabalhador, o pessoal que está se programando já para sair de casa para o trabalho daqui a pouquinho, já está na empresa nos acompanhando. Bom trabalho, boa jornada, que essa terça-feira seja produtiva, maravilhosa, com bons negócios, boas vendas, né, para todo mundo. E um bom dia todo especial também para o amigo motorista, porque tem muita gente nos levando de carona pelas ruas, pelas estradas e carazinho também de toda a grande região. Para você, nosso muito obrigado pela sintonia. Temperatura nesse amanhecer de terça-feira na casa dos 14 graus. Já vou mandando um abraço para o Josias e também para o Glauco, né? Pai e filho estão sempre trabalhando, nos levando de carona na programação da Gazeta. Obrigado pela sintonia de vocês, viu? Uma excelente terça-feira, tudo de bom, que essa terça-feira seja muito produtiva com muitas coisas boas. Um abraço também aí pro amigo Júnior Balgrat, também tá sempre ligado com a gente lá em Não Me Toque, né? A Luciana também já vai interagindo com a gente lá no bairro Sassi. Obrigado pelo carinho, pela companhia, uma excelente manhã para todo mundo. Meu povo, agora são 6 horas da manhã com 6 minutos, 14 graus a temperatura. Bora começar o nosso encontro hoje, já te falo com detalhes sobre a previsão do tempo, no som do Christine Ralph, que cantam pra gente.

0: O som pra gente recordar nesse comecinho de manhã aqui na programação do nosso Conectado, Leandro e Leonardo, matando saudade com a gente, cantando Talismã. Agora são 6 horas da manhã com 14 minutos, 6:14. Bom dia pra você de rádio ligado, conectado com a gente na programação dos 92.9 do rádio. Uma excepcional e produtiva manhã de terça-feira para todo mundo. Hoje, já dia 9 de junho, gente do céu, que tá passando rápido esse mês, né? E bora conferirmos juntos a informação sobre a previsão do tempo para hoje.
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0: Olha, gente, a nível de território gaúcho para esta terça-feira, nós poderemos ter a costa do estado sendo atingido por um ciclone que traz nuvens e chuva passageira em todo o território gaúcho no dia de hoje, de acordo com os apontamentos meteorológicos, né? O Rio Grande do Sul vai ficar sobre a influência nesta terça-feira de uma certa condição aí que vai trazer através da costa condição de chuva em praticamente todo o território gaúcho no dia de hoje. As temperaturas ficam, no entanto, na casa dos 20 graus em boa parcela do território gaúcho na parte da tarde, mas a massa de ar frio começa a avançar e as mínimas devem ser registradas no final do dia, já no período da noite, né? Para hoje nós vamos ter um cenário de instabilidade, algumas regiões pode ter algumas pancadas rápidas de chuva, né? Porém com volume pouco expressivo. Aqui para Carazinho, hoje, terça-feira, a temperatura não deve passar da casa dos 17 graus no período da tarde. O sol ensaia aparecer entre nuvens, mas o dia permanece nublado na maior parte do tempo. Há uma possibilidade de pancada rápida de chuva no final da tarde para o comecinho da noite, quando as nuvens aumentam. O volume de chuva, no entanto, para esta terça-feira é pequeno, 1, 2 milímetros, ou seja, é uma pancada de fato que está indicado aqui para Carazinho. Para amanhã, quarta-feira, tempo bom. O sol aparece entre nuvens durante o dia, mas apesar da nebulosidade que ainda predomina amanhã, quarta-feira, o tempo se mantém firme e não há indicação de chuva. Em relação à temperatura, a mínima na quarta vai ser de 10 e a máxima que chega aos 18 graus durante a tarde. Na quinta-feira, instabilidade, pancadas e chuva. Sol aparecendo entre nuvens na quinta-feira de manhã, chove rápido durante a tarde para a noite, né? Nós temos aí uma indicação de cerca de 10 milímetros para a próxima quinta-feira, temperatura variando entre mínima de 14 e a máxima de 18 graus. Na sexta-feira também a instabilidade permanece, sol aparece entre nuvens e pode ter pancadas e chuvas rápidas entre o final da manhã e o começo da tarde, no acumulado de até 5 milímetros para sexta-feira. E o final da semana, pelo menos por enquanto, se desenha com tempo firme, porém com certa nebulosidade. A indicação de tempo e clima para esta semana, aqui para Carazinho, para os municípios da nossa grande região. Neste momento, a temperatura está batendo na casa dos 14 graus. Bom dia para você, ligado na programação da Gazeta.
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0: Um abraço para os amigos agricultores, vamos trazendo os indicadores econômicos e agrícolas para esta manhã de terça-feira. No preço da soja para esta terça, abertura de mercado sendo negociada na cotação para hoje, no valor de R$ 113,00 o preço da soja. Já o preço do milho projetado para abertura de mercado hoje, no valor de R$ 58,00. E o preço do trigo PH a partir de R$ 78,69 é a cotação agrícola. Já quanto ao dólar, o dólar fechou ontem em alta de 0,41, fechando o mercado na negociação de R$ 5,18. São os indicadores econômicos e agrícolas para esta manhã. São 6:18 agora. Bom dia para você.

som do Marcos Ebelucci cantando pra gente aqui na programação do Conectado Mais um Ano Juntos. Agora são 6 horas da manhã com 25 minutos, 6h25. Bom dia pra você na sintonia da Gazeta. Daqui a pouquinho a gente fala também dos fatos da área de segurança pública. Foi agitado o dia ontem, viu, gente? Nós tivemos um caso de atropelamento aqui em Carazinho, na Avenida Pátria. Também ontem, ao final da tarde, aqui do ladinho da Capezu, na Rua Domingo Sec, nós tivemos um homem que foi encontrado morto, né? Um cidadão que era já, inclusive, detento, estava sendo monitorado por tornozeleira eletrônica. O corpo foi encontrado sem vida aqui próximo a essa escola abandonada, né, que foi construída e nunca foi terminada, a SMEI. Daqui a pouquinho a gente fala com detalhes desse episódio. E também tivemos um fato que chamou atenção lá em Soledade, que envolveu um ônibus da empresa Helios, aqui de Carazinho, que foi totalmente consumido pelo fogo ontem à noite na 386, né? Por sorte, ninguém ficou ferido, mas o veículo ficou destruído. E eu falo esses fatos para você daqui a pouquinho, com detalhes aqui na programação do nosso Conectado também. 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Um abraço para o seu Arlindo, né? O seu Arlindo D'Agostinho também está sintonizando com a gente sempre. Obrigado pelo carinho e pela companhia, viu, seu Arlindo? Uma excelente manhã de terça-feira. Gente, olha, o Ministério da Saúde anunciou que vai suspender a imunização com a vacina do Butantan contra a dengue a partir desta semana. De acordo com o governo federal, a medida foi adotada após duas mortes suspeitas registradas. O anúncio foi feito ontem à tarde, numa coletiva de imprensa, com a Anvisa e o diretor do Instituto Butantan. Segundo o Ministério da Saúde, até agora, foram aplicadas 500 mil doses e registrados 42 reações severas, possivelmente ligadas à vacina, entre elas duas mortes suspeitas, disse o ministro Alexandre Padilha da Saúde. Nós tivemos 3 casos graves, destes 2 óbitos sem até o momento, nas investigações já feitas pelos sistemas municipais de vigilância estadual, escutando especialistas, e não existe dados suficientes para estabelecer uma casualidade da vacina com a ocorrência destas 3 situações graves, mas é um sinal de alerta e por isso da suspensão. De acordo com a pasta, todos os casos são suspeitos e ainda estão sendo investigados. Desenvolvida pelo Instituto Butantan, a vacina é a primeira do mundo aplicada em dose única e a primeira totalmente brasileira. A imunização começou no início deste ano, com foco nos profissionais da saúde. Quem tomou a vacina nos últimos 21 dias deve fazer um acompanhamento na unidade de saúde local para observar se haverá ou não reações adversas. Até quanto essa própria questão aí da vacina da dengue do Butantan, a gente até com os profissionais aqui de Carazinho conversávamos, né? E o pessoal já vinha relatando que o pessoal que fez essa vacina da dengue do Butantan, os profissionais da própria área de saúde, uma boa parcela, cerca de 30% no relato assim que a gente escutou, tinham manifestado algum tipo de reação, né? Como se fosse uma gripe mais forte que deu no pessoal, né? Evidentemente que esses sintomas aí passaram nos 2-3 dias que se sucederam, né? Mas o pessoal já vinha expressando uma reação, já era um sinal de alerta que isso poderia acontecer, a suspensão dessa vacina. E agora foi de fato suspensa a vacina brasileira contra a dengue. Agora são 6h30, 6h30. Bom dia para você na sintonia do nosso Conectado. Uma excepcional e produtiva manhã de terça-feira para você. Por falar em vacina, daqui a pouquinho a gente fala como está a vacinação da gripe aqui na cidade de Carazinho. São 6h30, excelente manhã. Bom demais som aqui na programação do nosso Conectado.

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1: Bom dia para você na cinturinha do nosso Conectado. Uma excelente e produtiva manhã de terça-feira para você que nos acompanha. Esteja você onde estiver, fazendo o que estiver fazendo, aquele abraço. Um abraço para Elizabeth, está aqui no centro de Carazinhos, que está tomando o seu mate na companhia dos 92.9 do rádio. Obrigado pelo carinho, pela companhia. Uma excelente manhã. Agora são 6:37 e convocado para a Copa do Mundo, o atacante Neymar passou por novos exames ontem como parte do tratamento de uma lesão muscular de grau 2 na altura da panturrilha. Em nota, a Confederação Brasileira de Futebol informou que o jogador apresenta uma boa evolução, mas não divulgou a previsão para o seu retorno aos gramados. A lesão do grau 2 é considerada de gravidade moderada e ocorre quando há uma ruptura parcial das fibras musculares, provocando dor, perda de força e limitação dos movimentos. Segundo o especialista, o problema exige cuidados para evitar recaídas e garantir uma recuperação completa. Os músculos são formados por milhares de fibras que trabalham em conjunto para gerar força e movimento. E quando a carga aplicada supera a capacidade de resistência do tecido muscular, parte dessas fibras podem se romper, causando uma lesão. E foi o que aconteceu com o Neymar. De acordo com o ortopedista Eduardo Ramalho, especialista em trauma do esporte, a lesão de Neymar vai além de uma simples sobrecarga muscular. Agora são 6:38, então ele está na Copa ainda, mas não se descarta a possibilidade que talvez no primeiro jogo Neymar não jogue. Agora 6:38, temperatura vai batendo na casa dos 14 graus aqui por Carazinho. Bom dia para você que se liga com a gente aqui na programação. 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Meu povo, agora são 6:38. Bom dia para você de rádio ligado, conectado com a gente. Hora de mais som aqui na programação da Gazeta. Vamos recordar o chimbalo da Nayara Azevedo com a Maiara e Maraíza.

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0: Na sua companhia de Bem com a Vida em mais uma manhã. Agora são 6 horas da manhã com 50 minutos, 6h50. A temperatura está na casa dos 14 graus. Bom dia para você. Bom dia também para o Padre Matheus Daniele, né? Padre Matheus Daniele está indo para Passo Fundo, nos levando de carona na programação dos 92.9. Acabou de nos deixar alguns cartões, né, de Galeto com Massa, que serão sorteados no decorrer da programação aqui na próxima semana. Aliás, durante essa semana. Então te liga aí que vem sorteio de cartões de Galeto durante essa semana da programação e da paróquia, tá bom, gente? Agora são 6 horas da manhã com 50 minutos, 6h50, a temperatura tá na casa dos 14 graus. Mandar um abraço pra Dona Carmen, hein? Ô, Dona Carmen, obrigado pelo carinho e pela companhia. Uma excelente manhã pra senhora também. Uma abençoada terça-feira. Obrigado pelo carinho e pela companhia de sempre, viu? Um abraço também pro seu Ernesto Ronel, né? O seu Ernesto também tá sempre ligado com a gente lá no Bairro Oriental. Obrigado pela audiência, seu Ernesto. Um abraço pro amigo, uma produtiva terça-feira. Bom dia também pros amigos aí no Bairro Princesa. Nosso amigo Rudimar Moraes também tá sempre de rádio ligado com a gente aqui na programação. Alô, Rudimar! Um abraço pro amigo, tudo de bom. Obrigado pelo carinho e pela sintonia de sempre, viu? Aquele abraço para todo mundo aí na Princesa, na sintonia dos 92.9 do rádio. Gente, agora são 6h51. A temperatura está na casa dos 14 graus aqui no centro. E olha, gente, daqui a pouquinho eu trago mais informações também sobre a questão aí da junta militar de Carazinho. Vai estar fechada, né? Aliás, o pessoal vai ter que voltar para a junta daqui a pouquinho mais, os jovens que se alistaram, né, para confirmar as datas e locais de inspeção. Mas nessa semana a junta vai estar fechada, porque o pessoal da junta vai ter uma reunião, né, durante essa semana, porque possivelmente o local de prestação de serviço aí dos jovens militares da nossa região vai mudar de quartel, né? Mas daqui a pouquinho o pessoal vai estar confirmando essa informação no decorrer desses encontros que vão acontecer durante a semana, e por isso a junta vai estar fechada. Eu trago as datas certinhas, horários também, durante o atendimento para essa semana, daqui a pouco aqui na programação. Mas atenção, porque os jovens estudantes interessados em participar do Exame Nacional do Ensino Médio, o Enem, caíram um pouco mais de tempo para a realização da inscrição. O Ministério da Educação e o INEP prorrogaram até a próxima sexta-feira, dia 12, as inscrições, que devem ser feitas de forma exclusiva na página do participante. A ampliação do prazo também vale para a solicitação de atendimento especializado e para o uso do nome social. Já os estudantes concluintes do ensino médio da rede pública têm inscrição efetivada automaticamente. Porém, precisam acessar a plataforma para confirmar a participação e complementar as informações, como o município onde desejam realizar as provas e a escolha de língua estrangeira. Para os participantes que não têm a isenção, a taxa é de R$ 85,00. Portanto, se você é estudante e pretende fazer o Enem, foi prorrogada as inscrições até a próxima sexta-feira. São 6h53. Bom dia para você de rádio ligado, conectado com a gente aqui na programação. Vamos de mais som aqui na programação?
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0: Agora 6h54, bom dia.

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0: Edson Hudson cantando pra gente aqui na programação do nosso Conectado. Gente, agora faltando um minuto para 7 horas da manhã, a temperatura no momento tá batendo na casa dos 14 graus e aqui na programação tá chegando a oração da manhã na participação do padre Matheus Daniele, trazendo pra gente momento de fé, de reflexão e a sua mensagem pra gente na programação do Conectado. 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
2: Olá, ouvintes. Terça-feira, dia 9 de junho. E começamos o nosso dia. Vamos estar ao meio-dia juntos de novo. Sempre trazendo presente o amor de Deus em nosso caminho. A palavra que ilumina, a fé que vai se transformando. O evangelho de hoje, mas especialmente o dia de hoje, é dedicado ao santo que é considerado apóstolo do Brasil, Padre José de Anchieta, aquele que foi um dos primeiros historiadores, poetas, defensor dos povos do Brasil e que ganhou como título o título de apóstolo do Brasil, porque foi o primeiro a catequizar os povos nativos, a evangelizar os povos nativos, escrevendo os ensinamentos de Jesus na areia da praia. Então, lembramos hoje desse grande evangelizador em terras brasileiras, São José de Anchieta. E o evangelho de hoje, Jesus diz: vós sois o sal da terra. Ora, se o sal perde o gosto, com que saguaremos? Ele não serve para mais nada, a não ser jogado fora e ser pisado pelos homens.

Vós sois a luz do mundo. Ninguém constrói uma cidade para colocá-la debaixo, num lugar baixo, mas sim no monte, onde ela brilha para todos. Assim também brilhe vossa luz diante dos homens, para que vejam vossas boas obras e louvem o Pai que está no céu. Esse evangelho para mim é bastante significativo, porque é o meu lema sacerdotal. Vós sois o sal da terra, vós sois a luz do mundo. A função do sal, a função da luz, é tornar a vida dos outros diferente. O sal, ele faz a diferença na comida, a luz faz a diferença no ambiente escuro, traz segurança, deixa as pessoas tranquilas. É, quando a gente está no escuro e alguém acende uma vela ou a lanterna do celular, assim, ufa, agora a gente já sabe por onde ir, né? Então, esse caminho todo especial de iluminar a vida dos outros, que é a sequência e a consequência de ser bem-aventurado. As bem-aventuranças, elas existem para promover nas pessoas o sal e a luz, fazerem a diferença e com essa diferença também darem sabor ao mundo e luz ao mundo que tanto precisa. Um ótimo dia a todos, good vibes e good bênçãos. Em nome do Pai, do Filho e do Espírito Santo. Amém.

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Bora pra cima, dá um volume a mais nesse rádio e vem com a gente até às 9 horas da manhã aqui na programação do nosso Conectado. É música e informação com você. Bom dia, bom dia. Gazeta FM. Uma excepcional manhã de terça-feira pra todo mundo. Hoje, dia 9 de junho, eu sou Alessandro Tavares, mas numa boa você pode me chamar de amigo. E é naquele esquema, feliz e contente com Deus à frente sempre, sempre, que nós vamos é juntos, na mais pura emoção e nas boas vibrações, nas ondas do rádio, né? Até às 9 horas da manhã, música e informação para você que nos acompanha, esteja você onde estiver, fazendo o que estiver fazendo, aquele abraço. Bom dia, uma excelente manhã de terça-feira para você que está despertando, tomando o seu café da manhã, tomando o teu chimarrão, na companhia do Conectado. Obrigado pela sua audiência. Um bom dia todo especial também para o amigo trabalhador, muita gente já nas empresas ou se deslocando para o trabalho, na sintonia dos 92.9. Obrigado pela sua audiência, que essa terça-feira seja produtiva, com muitos rendimentos, bons negócios para todo mundo, né? E um bom dia todo especial também para o amigo motorista, porque tem muita gente que nos leva de carona pelas ruas de Carazinho e pelas estradas da região. Para você que está no carro, no teu caminhão, na estrada nos levando, obrigado pela sua audiência com a gente aqui na programação do nosso Conectado. Já falava mais cedo sobre a previsão do tempo. Previsão do tempo que indica para o dia de hoje possibilidade de pancadas de chuva em praticamente todo o território gaúcho, né? Instabilidade projetada para esta terça-feira. E aqui para Carazinho, essa chuva ela está mais indicada para o período do final da tarde para a noite, né? Mas é uma chuva rápida. São 2, 3 milímetros no máximo que estão indicados para hoje, terça-feira, aqui para Carazinho. Temperatura agora na casa dos 14 graus. E a máxima prevista para esta terça vai chegar aos 17 graus ou no máximo 18, né? Só aparecendo entre nuvens durante a maior parte do dia. Para amanhã, quarta-feira, tempo com o sol predominando, mas o sol aparecendo sempre de nuvens, né? Não vai chover amanhã na quarta, porém, nós vamos ter um dia bastante nublado. Temperatura variando amanhã entre mínima de 10 e a máxima de 18 graus. E na quinta-feira, mínima variando entre 14 e a máxima de 18, só que na quinta-feira tem novamente indicação de pancadas de chuva, né? Entre 7 a 10 milímetros aproximadamente. A chuva na quinta-feira, ela está projetada para chegar entre a tarde para a noite, né? E na sexta-feira também, sexta-feira de instabilidade, pancadas de chuva rápida na casa de 5 milímetros, temperatura variando entre mínima de 13 e a máxima de 18 graus. Bom dia para você de rádio ligado com a gente aqui na programação do nosso Conectado. Bom dia também para o Leonardo de Toledo, né? Também já está na companhia. Valeu, valeu pela audiência. Uma excelente manhã, tudo de bom. Conectado contigo de segunda a sexta-feira, aliás, de segunda a sábado, né? Embora no sábado uma edição um pouquinho mais curta. 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
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Tá com a gente aqui na programação do Conectado. Já já eu falo para você dos fatos da área de segurança pública aqui por Carazinho. Vamos de som aqui na programação do Conectado? Ana Castela canta pra gente. Bom dia, não perde a hora, são 7:13.

Zé Felipe cantando Maquiagem Borrada. Agora são 7 horas da manhã com 19 minutos, 7 com 19. Bom dia pra você ligado, ligado, conectado com a gente hoje, terça-feira. 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Um abraço pro Éder, né? O Éder Franco também tá na sintonia, já tá participando sim, viu, Éder? Um abraço pro amigo, uma excelente manhã. Gente, falar agora para você dos fatos da segurança pública. Ontem chamaram a atenção pelo menos 2 episódios aqui por Carazinho, né? O primeiro caso aconteceu ontem quase meio-dia, no finalzinho da manhã, onde uma idosa de 90 anos de idade morreu ontem após ser atropelada na esquina da Avenida Pátria com a Rua Barão de Antonina. De acordo com o relato policial, o acidente aconteceu pouco antes do meio-dia e, segundo a brigada, a condutora de um HB20 sedã de cor branca, uma senhora de 42 anos de idade, subia pela Rua Barão de Antonina e, quando o semáforo teria aberto, ela cruzou em direção à Avenida Pátria e acabou atingindo a pedestre. A vítima foi identificada como Naura Nilva Pascoaloto, de 90 anos de idade, teria sido socorrida por populares e também por servidores da Secretaria de Saúde e encaminhada para o Hospital de Caridade de Carazinho, que fica do outro lado da rua praticamente, né? No entanto, ela não resistiu aos ferimentos e morreu durante o atendimento médico na emergência. A motorista realizou o teste do etilômetro, inclusive o departamento de trânsito foi chamado e o teste deu negativo, né? Os agentes de trânsito também orientaram o trânsito junto com a Brigada Militar durante o atendimento desta ocorrência. A condutora foi apresentada para os procedimentos de praxe junto ao plantão da Delegacia de Pronto Atendimento e o veículo também acabou sendo recolhido pelo guincho, né? Ficou apreendido, possivelmente vai passar por uma perícia. Infelizmente, portanto, atropelamento de uma senhora ontem por volta do meio-dia, na Avenida Pátria, aqui por Carazinho. E também ontem, à tarde, era umas 2 e pouquinho, nós tivemos uma situação em que a Brigada Militar também foi acionada ontem à tarde, após jovens que participavam de uma competição gérica aqui junto à Capesul, né, ter encontrado um corpo em avançado estado de decomposição já no interior de uma obra abandonada aqui, onde seria aquela futura EMEI, né, ao lado da Capesul, na Rua Domingos Sec. O corpo vestia uma calça e moletom preto e calçava um tênis com detalhes em verde claro e estava embaixo de telhas de fibrocimento encostadas na parede, provavelmente com uma proteção contra o tempo, né? No local, a Brigada Militar encontrou pastas com documentos em nome de Getúlio Modesto, de 71 anos de idade, e em contato com o pessoal da Brigada e o pessoal do presídio, foi verificado que ele usava uma tornozeleira eletrônica e que este estava descarregado, né, o equipamento, desde o dia 2 de junho. O IGP foi chamado e depois confirmou então que se tratava de fato de Getúlio Modesto, de 71 anos de idade. O corpo foi localizado ontem. A princípio, não haviam sinais de violência, mas o corpo deve passar ainda por necropsia. Agora são 7 horas da manhã com 22 minutos, 7:22. Bom dia para você ligar de ligado com a gente aqui na programação do nosso Conectado. Já já eu falo para você também sobre um episódio que chamou a atenção ontem à noite lá em Soledade. Um veículo da empresa Enios aqui de Carazinho acabou pegando fogo, foi totalmente consumido pelo fogo ontem à noite na BR-386 aqui no nosso município de Carazinho. E, aliás, lá em Soledade, né? Mas, por sorte, ninguém ficou ferido. Eu conto para você em detalhes daqui a pouquinho. Um abraço para o Ayrton Francisco Grebin, né? E também a Nancy Books, pessoal na Ouro Preto, na Sintonia 92. Obrigado pela sintonia, claro, também participando com a gente do sorteio hoje no Super Mix. Um abração para Simone, né? Simone Lopes também está na companhia. Claro, Simone, também participando com a gente do sorteio. Boa sorte. A Marli Gonçalves também está na sintonia lá no Bairro Planalto. Obrigado pelo carinho, pela companhia. Uma excelente terça-feira para a senhora também, viu, Marli? Tudo de bom. Vamos de mais som aqui na programação do nosso Conectado. 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Não perde a hora, são 7:23.

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0: Quem gostou, faz barulho. Vamos puxar essa de novo pra gente filmar.
1: Zé Neto e Cristiano cantando pra gente Bebi Minha Bicicleta. 7h29, bom dia pra você.
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1: Uma excelente e produtiva manhã de terça-feira para todo mundo que nos acompanha aqui na programação do nosso Conectado. Obrigado pelo teu carinho e pela sua companhia com a gente aqui na programação da Gazeta. Um abraço para Ali, né? Ali Lima também está na sintonia. Obrigado pelo carinho e pela audiência. Uma excelente manhã, claro. Concorrendo também com a gente ao sorteio do Supermix Supermercados. Toda terça-feira tem sorteio do Supermix aqui na programação. R$100 em vale compras. Bora participar? Manda daí a tua mensagem com o nome completo pra gente pro WhatsApp Gazeta no 99183-6300. Uma excepcional terça-feira pra você. 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Olha, gente, um fato que chamou a atenção ontem à noite no município de Soledade foi um episódio atendido pelo Corpo de Bombeiros de Soledade, que foi chamado por populares para atender um caso de incêndio em um ônibus, né? Os populares chamaram o pessoal do Corpo de Bombeiros no quilômetro 231 e que informaram que o incêndio de um ônibus que estava às margens da rodovia. A guarnição, então, os bombeiros foram até o local para atendimento da ocorrência e, ao chegar, foi constatado que um ônibus de transporte rodoviário de passageiros encontrava-se em chamas no acostamento da estrada. A guarnição iniciou o combate ao incêndio utilizando duas linhas de mangueira, empregando inicialmente água como agente extintor. Depois, foi acionado o sistema líquido gerador para fazer espuma para complementar a extinção das chamas. Foram utilizados aproximadamente 3 mil litros de água, além de 15 litros de espuma, né, para controle e extinção total do incêndio. Em decorrência da intensidade do fogo, o veículo foi completamente consumido pelas chamas. Segundo os bombeiros, no relato condutor, o incêndio teve início na parte de trás do ônibus e informou que ainda tentou apagar as chamas logo que elas começaram com o extintor portátil do incêndio, porém não teve êxito. Esse veículo da empresa Enios realizava o trajeto entre Caxias do Sul e Medianeiro, no Paraná, e transportava no momento 14 passageiros, além de dois motoristas. Todos os ocupantes conseguiram desembarcar em segurança, não havendo registro de vítimas. No local também prestaram apoio à equipe da Polícia Rodoviária Federal e a equipe da CCR Via Sul. Após a conclusão das ações de combate e rescaldo das demais providências, as guarnições fizeram então os devidos encaminhamentos para o registro oficialmente então desta ocorrência de incêndio, né? Então, te cuida, né, em relação à questão de estradas, né? Agora, gente, são 7h32. Bom dia para você ligado com a gente aqui na programação da Gazeta. Vem com a gente até às 9 na programação do nosso Conectado. São 7h32. Bom dia para você. Vem conosco até às 9 e até às 9 a gente vai contigo de bem com a vida e, claro, tua interação com a gente desta manhã de terça-feira, porque tem sorteio de R$100 em vale compras do Supermix. É sempre, sempre muito bem-vinda. Bom dia para Ana, né? A Ana Clara também está ligada com a gente, obrigado pelo carinho, pela companhia, uma excelente manhã, claro, concorrendo também ao prêmio do Supermix. Um abraço pra Cleusa, né? A Cleusa também tá aqui no centro, na sintonia da Gazeta. Obrigado pelo carinho, pela audiência, tá concorrendo sim, Cleusa. Bom dia pra você. Vamos de mais som aqui na programação do nosso Conectado. O embalo agora é com a Simone Mendes.

0: Pretinho.
1: E o melhor de tudo, você ligando, ligado, conectado com a gente na sintonia dos 92.9 do rádio. Agora são 7 horas da manhã com 40 minutos, tempo nublado aqui por Carazinho, manhã de terça-feira. Obrigado pelo seu carinho e pela sua audiência com a gente aqui na programação. Mandar um abração pra Vitória Eduarda, né? Também tá sempre na estrada, ligado, ligado com a gente sempre, sempre. Valeu, valeu pelo carinho e pela audiência. Vitória, claro, tá no sorteio sim, boa sorte pra você. Agora são 7h40, bom dia pra você. Bom, bora dar mais um giro pelo nosso WhatsApp.
2: Bom dia.
1: Bom dia.
2: É o Antônio do Bairro Fai.
1: O Antônio. Sim, tá participando. Um abraço, meu amigo, boa sorte. Mandar um abraço também pros amigos aí na Avenida Pátria, né? Mandar um abraço pra dona Ivanir Xavier, também tá sempre ligada com a gente. Claro, dona Ivanir, concorrendo sim com a gente, que é o sorteio dos R$100 hoje do Super Mix. Boa sorte, forte abraço pra senhora, tudo de bom. Um abraço pra Maikele, lá no bairro Sassi, também tá na companhia. Claro, Maikele, tá participando sim do sorteio. Boa sorte pra você, tudo de bom. No WhatsApp Gazeta, você manda seu nome completo no 9-9183-6300 pra participar com a gente também do sorteio. 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E olha, gente, você sabe que está em andamento a vacinação contra a gripe. Para você que tem a pretensão de fazer vacina contra a gripe ainda, os números que foram repassados ontem por parte da Secretaria Municipal de Saúde apontam que já foram aplicados até aqui 15.376 doses da vacina contra a gripe neste ano, de um total de 8.429 doses que foram destinadas para as pessoas enquadradas nos chamados grupos prioritários, né? Pessoal da saúde, também os idosos, crianças, né? E também as gestantes. O público-alvo total é composto por 17.721 pessoas, o que representa até agora 47,57% do público-alvo, né, originalmente, que já foi vacinado. Mas lembrando que desde a semana passada, todas as pessoas que queiram fazer a vacina contra a gripe já está disponível, né? Está aberta então a vacinação. A enfermeira Márcia Esmanioto, que coordena o setor de vigilância epidemiológica, informou ontem que os dados devem ser atualizados nessa semana, informando também que nós temos, no momento, ainda vacinas em estoque nas unidades de vacinação e também junto ao SEM, no horário do final da tarde, das 6 da tarde até as 10 horas da noite. Pessoal que queira se vacinar, achar melhor ir no SEM, tem também vacina disponível entre 6 da tarde e 10 horas da noite no SEM, tá? E a Márcia também informava que durante esse mês agora de junho, todos os sábados deste mês, das 9 da manhã até a 1 hora da tarde, vai haver então vacinação junto à Praça Central, né? Para aquelas pessoas que estiverem circulando aí pela praça, que queiram se vacinar, sábados durante esse mês de junho vai ter todos os sábados esta vacinação das 9 da manhã até a 1 hora da tarde. Segundo Márcia, o governo tem inclusive mandado todas as semanas praticamente lotes de vacinas, então por hora não está faltando vacina para quem queira fazer. Agora são 7 horas da manhã com 44 minutos. Um abraço pro Maurício, né? Maurício Scherer também terá companhia. Claro, Maurício, tá participando sim do sorteio. Boa sorte, tudo de bom. Um abraço também para Luciano Guerla, que também terá companhia. Valeu pela companhia, Luciano. Forte abraço, claro. Tá participando sim do sorteio. Bom dia pra Sol, né? A Sol também tá aqui no centro da cidade, na sintonia do 92. Claro, Sol, tá no sorteio sim. Boa sorte, tudo de bom. Uma excepcional terça-feira. Bom dia também pro Rodrigo. Também está na companhia, claro, Rodrigo, participando do sorteio, boa sorte. Bom dia para a Luciana Sassen, também está na companhia lá, Luciana. Beijão para você, uma excelente terça-feira, tudo de bom, está participando sim do sorteio. Quem também está com a gente é o Claudemir Mariano. Alô, Claudemir, um abraço para o amigo, uma excelente manhã. Claro, está no sorteio sim. Abraço para Simone Dutra, também está na companhia, pessoa no bairro Brueker, na sintonia dos 92.9. Claro, Simone, está participando sim do sorteio, boa sorte. Bom dia também para o Marcel, a turma da Lojas Benoit, né? também sempre participando com a gente aqui da programação. Uma excelente terça-feira. Bom trabalho para a turma da Benoit, também ligados com a gente aqui na programação. Um abraço para a Tarci, né? A Tarci Lima, também está na companhia, desejando para todo mundo uma excelente terça-feira e, claro, também participando do sorteio. Boa sorte, Tarci. Tudo de bom. Um abraço para o Arley de Bastos, né? A pessoa do bairro Princesa, também está na companhia. Valeu pela audiência, Arley. Forte abraço, meu amigo. Tudo de bom, viu? Vamos de mais som aqui na programação do nosso Conectado. Quem chega para cantar agora é Cleiton e Romário.
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0: Bora com a gente aqui na programação do nosso Conectado. Bom dia, bom dia. Excelente manhã de terça-feira pra você. Gazeta FM. Na tua companhia de sempre, de bem com a vida, nós vamos contigo até às 9 horas da manhã. Música e informação na programação do nosso Conectado. Uma excelente, produtiva manhã de terça-feira para você que nos acompanha. Esteja você onde estiver, fazendo o que estiver fazendo. Aquele abraço. Faltando agora 6 minutinhos para as 8 horas da manhã, por aqui o nosso Conectado, que vai contigo de segunda a sexta-feira, num oferecimento de Supermix Supermercados, Lojas Quero Quero, Colégio Sinodal Rui Barbosa. 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Gente, agora são 7 horas da manhã com 57 minutos. Bora dar mais um giro pelo nosso WhatsApp para verificar quem é que está com a gente aqui na programação. Bom dia.
1: Bom dia, meu nome é Maria da FAE. Gostaria
0: de participar
1: do sorteio.
0: Sim, tá participando.

Boa sorte. Bom dia, bom dia. Um abraço aí para o Zolete, também está na sintonia dos 92.9. Valeu, valeu pela audiência, meu amigo. Tudo de bom, viu? Uma excelente manhã de terça-feira. Gente, atenção, porque a Brigada Militar abriu processo seletivo com mais de 600 vagas para policiais militares temporários. São três editais que contemplam 72 cargos para a área de saúde e também na área técnica e administrativa. Os candidatos podem se inscrever até o dia 2 de julho. A aplicação das provas objetivas está prevista para o dia 23 de agosto. O processo também inclui prova de títulos, exames de saúde, avaliação psicológica e teste de aptidão. O prazo de permanência dos militares temporários será de 2 anos, facultadas a renovação bienais até o limite de 8 anos do serviço. Em qualquer caso, é necessária aprovação e avaliação bienal física e também de saúde e, claro, do desempenho. As inscrições para os interessados são pelo site da Fundatec, que é a banca organizadora do certame. Os editais completos estão disponíveis no site da Brigada Militar. Há 82 vagas para a função de primeiro-tenente temporário na área da saúde, para as funções de dentista, né? Também ortopediatra, dentista periodontista, dentista clínico geral, enfermeiro, farmacêutico e veterinário, tá? Também tem 95 vagas para primeiro-tenente na área de saúde, profissionais médicos, de fato, e 86 vagas para segundo-sargentos temporários também na área da saúde. Aí para funções de nutricionista, fisioterapeuta, também especialista em fisioterapia, psicopedagogia, psicologia, psicólogo e também outras funções da área hospitalar. E há outras 173 vagas destinadas a segundo-sargentos temporários, aí nas funções de nível superior, administração, analista, contabilidade e tantas outras, tá? O edital completo você encontra lá no site da Brigada Militar e a Fundatec é a empresa organizadora desse certame. E também para os jovens que têm a intenção de ser estagiários da Prefeitura de Carazinho, está marcado para o próximo dia 14 de junho, né? Às 14h, o processo de seleção simplificado na seleção de estagiários para a vaga da Prefeitura aqui de Carazinho, que vai consistir na realização de uma prova online através do site do CIE. São 176 pessoas que se inscreveram, somando candidato de nível superior e nível médio. A prova vai ter duração de 1h30, composta por 20 questões. Portanto, vai ser aplicada, né, no dia 14 para as pessoas que se inscreveram para ser estagiários da Prefeitura de Carazinho através do site do CIE. A previsão de o gabarito preliminar aí para essa prova dos estagiários aconteça no dia 15, através do próprio site do CIE. Agora, 8h em ponto, um abraço para o amigo Vanderlei, né? O Vanderlei de Moura também terá companhia. Valeu, valeu pela companhia, seu Vanderlei. Um abraço para o amigo, uma excelente manhã. Um abraço também para a pessoa aí, a dona Terezinha da Mota, lá no bairro Glória, né, dona Terezinha? Um abração para a senhora, tudo de bom, claro. Também concorrendo com a gente aos R$100 do Supermix Supermercados. Boa sorte. A Claudete também está na companhia. Ô, Claudete, beijão para ti, tudo de bom, claro. Está concorrendo ao sorteio hoje do Supermix Supermercados. No bairro Santo Antônio, o Cleci de Oliveira também está na companhia. Companhia, né, Cleci? Beijão para a senhora também, uma excelente manhã de terça-feira. Sim, tá concorrendo ao prêmio de hoje do Super Mix. São 8h com mais 1 minuto, 8h01, temperatura tá na casa dos 14 graus aqui por Carazinho. Manhã de tempo nublado na capital da hospitalidade, tem previsão de uma pancada rápida de chuva pro final da tarde de hoje. Vamos de mais som aqui na programação do nosso Conectados.

0: Juliette!
1: E SKM Rodolfo, marcando presença com a gente aqui na programação do nosso Conectado. Gente, agora são 8 da manhã com 7 minutos, 8 e 7, a temperatura está batendo na casa dos 14 graus, nessa manhã de tempo nublado de hoje, terça-feira, né? Olha, a gente está confirmado para o dia 26 de julho, a partir das 9 horas da manhã, a 39ª edição da carreata da procissão do Color e Motorista aqui em Carazinho, a procissão de São Cristóvão, né? Que é tradicionalmente organizada pelo Sindicar, na parceria também com a paróquia Nossa Senhora de Fátima. Os moldes são aqueles mesmos que você já conhece, né? A missa no capel, às 9 horas da manhã, né? Depois o pessoal passa em procissão pela Flores da Cunha, recebe a bênção em frente à paróquia Nossa Senhora de Fátima, né? Possivelmente nas próximas semanas já começa a venda dos cartões. Neste ano, mais uma vez, o almoço vai ser junto ao CTG Pedro Vargas, né? O pessoal está definindo ainda o valor dos cartões, mas está se organizando já então mais uma grande procissão aqui por Carazinho, a 39ª carreata do Color e do Motorista, organizada pelo Sindicar e pela paróquia Nossa Senhora de Fátima. Vai ser no domingo, dia 26 de julho. Te organiza aí para participar. Agora são 8 horas da manhã com 8 minutos, 8 e 8, a temperatura está batendo na casa dos 14 graus aqui no centro. Um abraço para a Rose Maria Granville, ligada com a gente lá na Ouro Preto, né, Rose? Um abração para você, tudo de bom, claro, está participando sim com a gente do sorteio. Um abração para o Rafael Pereira, também tendo a companhia, valeu pela audiência, Rafa, tudo de bom, uma excelente manhã. Bom dia também para a Paola, também tendo a sintonia do nosso Conectado, claro, participando também do sorteio do Super Mix Supermercado. Bom dia para a Cristiane, também está na companhia, valeu, valeu pela audiência, Cris, tudo de bom, claro, está participando sim com a gente, boa sorte, bom dia, bom trabalho para todo mundo, também da sintonia, é o Sérgio Luiz de Oliveira, que passa para dar o seu recado, valeu pela companhia, viu, Sérgio, um abraço, meu querido, tudo de bom, boa sorte, está participando sim, um abraço para o seu Adão Rodrigo, também está na Conceição, na sintonia da 92, valeu pela audiência, Adão, forte abraço para o amigo, uma excelente manhã. Vamos de mais som aqui na programação do Conectado, porque por aqui o embalo não para, viu, gente?
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1: Henrique e Diego com Bruno e Marrone.

0: Henrique Diego com Bruno Marrone, aqui na programação do nosso Conectado. Bom dia pra você, ligado e ligado com a gente. São 8 horas da manhã com 12 minutos, 8 e 12. Bom dia pra ti. 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
0: 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Gente, são 8 da manhã com 16 minutos. Bora de mais som aqui na programação do nosso Conectado.
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3: Simbora, sim.

0: 4 da manhã agora com 19 minutos, 8h19. Bom dia para você ligado, conectado com a gente aqui na programação da Gazeta. Uma excepcional e produtiva manhã de terça-feira para você. Gente, você sabe que nas terças-feiras aqui na programação da sua Rádio Gazeta tem sempre o bate-papo com o farmacêutico Mauro Mazzucchi, né? O Mauro trazendo sempre as suas dicas de saúde para você. E hoje a gente fala com o Mauro sobre aquela questão das doenças silenciosas, aquelas situações que às vezes pode estar te prejudicando, até te levando à morte e você não está nem percebendo, né? As doenças silenciosas é o assunto de hoje com o Mauro Mazzucchi. Mauro, bom dia, tudo bem contigo? Conta pra gente quais são essas doenças principalmente. Bom dia.
1: Isso mesmo, Alessandro. Bom dia a você, bom dia aos ouvintes da Rádio Gazeta. Pois é, muitas vezes é o nosso grande medo, né, Alessandro? É ter uma doença sem que o nosso corpo dê sinais que vá devagarinho evoluindo e às vezes o nosso medo, então, é quando a gente vai fazer um exame, alguma coisa, já pega essa doença bem mais avançada ou sofreu algum revés no organismo, né, devido a uma doença dessas mal controlada. Então, achei importante escolher aqui algumas doenças para as pessoas, além de saberem quais são elas, como você pode fazer para se prevenir dessas doenças. Primeira, e a que todo mundo sabe, é a pressão alta. Geralmente ela não dá a dor de cabeça que muita gente acusa, fala que sempre é um sintoma da pressão alta, e não é, Alessandro. Por isso, inclusive, ela é chamada de matadora silenciosa. Então, a gente tem que cuidar, porque geralmente não dá sintoma. Vai lesando o coração, os rins, o cérebro, e muitas vezes as pessoas acabam descobrindo somente após um infarto ou um AVC. Então, qual a prevenção para a pressão alta? Medir a pressão regularmente, o ideal seria ter um aparelhinho de pressão em casa para conferir isso aí. Ingerir menos sal, né? Que o sal a gente sabe que ele retém líquidos e aumenta a pressão. Fazer uma atividade física e o controle do peso. Tá, essas coisas aí para pressão alta são fundamentais. Então dá uma reduzidinha no peso, faz uma atividade física, né, mede a tua pressão, porque isso com certeza vai evitar de você pegar muitas vezes a pressão lá nas alturas, ter que fazer todo um tratamento ou, né, como a gente disse, o teu organismo sofrer com algum mal súbito devido a essa pressão alta. Então é bem fácil de tratar a pressão alta, né? É só você acertar a sua medicação, às vezes isso pode demorar em torno de 15 dias, um mês, até que o médico ache a medicação certa para você, mas depois que achou, Alessandro, é só você pegar aquele comprimidinho de manhã cedo, em 30 segundos, né? Bota na boca, né? Toma água e fim, e a tua pressão tá bem controlada. Então muita atenção a isso aí. Outra é a diabetes do tipo 2, que ela pode passar anos sem sintomas, mas às vezes quando aparece, começa com uma visão ruim, às vezes infecções, especialmente infecções urinárias, às vezes feridas que não cicatrizam, especialmente nos pés, demoram muito para que isso aconteça. Então, muitas vezes também, silenciosamente, ela pode destruir nervos, os rins, os vasos sanguíneos, muitas vezes causando um AVC, algum problema associado aí à pressão alta. Então, a prevenção para você é reduzir o açúcar e o ultraprocessados. Cada vez mais a gente fala dessas comidas, né, que são muito feitas em indústrias e tal, comer mais a comida natural mesmo, que vem da granja, e reduz o açúcar. Evita o sedentarismo também, manter a cintura sob controle. Então, às vezes, quando você tem muita gordura na cintura, isso pode significar uma diabetes iminente aí no teu corpo. Se não deu agora, com o passar do tempo, isso pode vir a acontecer se a tua gordura na cintura estiver muito alta. Outra dessas doenças silenciosas, Alessandro, é o colesterol alto. Ele não dói, ele não incomoda, mas forma então essas placas nas artérias, reduzindo o calibre delas, causando às vezes infarto, um derrame, né, sem aviso. Então, para você cuidar do colesterol alto, ingira menos gordura ruim, né? Que todo mundo sabe, as gorduras saturadas, o bacon, né? Enfim, a gordura animal, a gente sabe que ela não é muito boa, tá? Reduzir também as frituras, que hoje em dia muita gente usa ainda muita fritura, comer mais fibras e fazer exames periódicos.
0: Pois é, Mauro, desses assim, exames que possam diagnosticar tudo isso que tu falou, né? Quais são assim, aqueles basicões, assim, pouco invasivos, que tu diria que isso aqui o pessoal pode fazer com uma certa frequência para ir se controlando, né? Para ficar monitorando.
1: Pois é, Alessandro, tem vários ali do exame de sangue, né? Para você fazer da contagem das hemácias, das plaquetas, dos glóbulos brancos, dos glóbulos vermelhos, né? Os exames básicos de saúde ali do perfil lipídico, que vai apontar todos ali a questão dos colesterol, fazer uma hemoglobina glicada também, que é muito importante, que dá a média da glicose dos últimos 90 dias, né? Então, dosar então também a vitamina D, enfim, existem vários exames ali de rotina que o médico vai te dar, só pedir, doutor, me arruma uns exames de rotina aí, né? Especialmente às vezes, se você tem um plano de saúde ou se você tem, né, esse acesso à medicina, enfim, comunitária, né, o ESF, então peça, visite o médico para ele te dar esses exames periódicos.
0: Mauro, da questão do exame, da questão da pressão alta, né? Fora a verificação da pressão em si, a pressão alta tem algum exame assim que poderia pegar ela ou não?
1: Olha, Alessandro, de repente a saúde renal, né? Se os teus rins não estão funcionando bem, que é inclusive outra doença que eu iria citar aqui, pode que ela gere, então, um problema de acúmulo de líquidos e, consequentemente, uma pressão alta. Então, os rins, eles também adoecem sem dor, sem dar sintoma, e muitas vezes já é grave quando você vai fazer o exame. Então, por isso, fazer esses os exames ali de controle, beber bastante água e evitar também o abuso de anti-inflamatórios. A gente percebe muitas pessoas que têm aquelas dores crônicas, né? Bah, volta e meia eu sofro das minhas costas, do meu joelho, do meu pé, e estão tocando anti-inflamatório quase que todos os dias, né? Aquele Tandene, aquele, isso aqui é só um remedinho, não me faz mal. Todo anti-inflamatório pode te causar um problema renal e ir danificando o teu rim. O outro é o fígado, né, Alessandro? O que é muito comum hoje em dia é a gordura no fígado, normalmente não dá dor, tá? Pode evoluir para uma cirrose, que seria a morte do fígado. Então, para você prevenir, você reduz o álcool, reduz o açúcar, o carboidrato, tá? Um alerta que não é só o álcool que causa gordura no fígado, bem pelo contrário, muito farinha, muito carboidrato, né, bolachas, pães, polenta, sabe, todo esse carboidrato aí que a gente gosta de comer, ele pode te causar gordura no fígado, então por isso o exame vai te ajudar a saber a saúde do fígado, né, para esse aqui também talvez um exame de imagem, né, um ultrassom ali de todos os órgãos, seria bem, bem importante você fazer para ver como é que tá o teu fígado, né, e também dá para ver o rim. Outro aí é, por último, penúltima doença é a osteoporose. Também ela não dói e normalmente a pessoa vai descobrir somente depois de uma fratura. É muito comum em mulheres e idosos, tá? Mas especialmente nas mulheres, pela questão do estrogênio, que protege até determinada idade, mas depois acaba que a mulher para de fabricar na menopausa e, consequentemente, tem afeta os ossos. Também por isso a importância de repor a vitamina D, né, que auxilia muito aí para a fixação do cálcio, né? Exercícios com impacto ajudam aí na evitar a osteoporose. Um sol moderado também é importante para você ajudar a fixar esse cálcio nos ossos. E também, claro, alguns tipos de câncer, né, Alessandro, que acabam nos deixando com bastante medo, que às vezes eles podem começar sem sinais claros, muitas vezes só feitos com exames de rotina, preventivos, a importância de não fumar, de ter uma alimentação mais natural, né? E para tudo isso, Alessandro, evitar achar que só está doente quem sente dor, né? Por isso, a pessoa muitas vezes foge do exame, não sinto nada, eu vou fugir do exame, eu não vou fazer nada. Então também não
2: é necessário, né?
1: Acha que não é necessário. Então, não normalizar também cansaço, inchaço, má digestão, prisão de ventre, tudo isso seria importante, né, você buscar uns exames para ver se está tudo certo e buscar o tratamento para evitar você adoecer assim de uma hora para outra. Não achar que a juventude protege, né, que a juventude hoje em dia, a idade não protege mais. Muitas vezes a gente tem visto muitas doenças graves, né, e todas essas aqui que a gente falou em pessoas mais novas. Então, né, faz esses exames de rotina, te movimenta, o corpo foi feito para se mexer, né, menos industrializado, mais comida de verdade, importância do sono, de reduzir o estresse, né, para reduzir o estresse a respiração é fundamental, tá? Então, muitas vezes a prevenção ela não dá ibope, né, mas ela salva vidas. Então, muito importante você te prevenir.
0: Maravilha. Mauro, um abraço, bom trabalho, até semana que vem.
1: Isso, eu que agradeço a oportunidade, desejo um ótimo dia a todos e até a próxima.
0: Mauro Mazzucchi, nas terças-feiras, trazendo pra gente as suas dicas aqui na programação do nosso Conectado. Não perde a hora, agora 8h30, uma excelente manhã para você. O embalo agora é com o Luan Santana.
3: Você tá entendendo? Ó o passo, ó. É assim, ó.

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9: Gente, agora são 8 da manhã com 38 minutos, 8 com 38. Bom dia para você ligado, ligado, conectado com a gente aqui na programação da Gazeta. Uma excelente, produtiva manhã de hoje, terça-feira, para você, né? 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Hoje, terça-feira, e terça-feira, você sabe, né? Tem sempre o prêmio de R$100 em vale compras do Supermix Supermercados. Bora saber quem nos acompanha aqui na programação da sua Rádio Gazeta. Bom dia!
10: Bom dia. É a Neuza da Construção.
9: Opa!
10: Quero participar do, do prêmio dos brindes.
9: Claro, tá concorrendo sim.
10: Sim, bom dia.
9: Bom dia, bom dia. Valeu, um abração para a senhora também. Agora são 8h39, bom dia.
11: Bom dia.
9: Bom dia.
11: Eu sou a Wanda Tesoto.
9: Ô, dona Wanda. Tudo bem com a senhora?
11: Moro ali na colônia Dona Júlia.
9: Opa, que bom.
11: Tenho o Leonardo, três outros, a Dizanquita, querendo participar do 100 reais do Mix.
9: Estão participando, sim.
11: Um abraço para todos vocês.
9: Um abraço para a senhora e para toda a família, tudo e bom, viu? Um abraço também para o amigo seu Ernesto, lá no bairro Oriental, também está sempre na companhia. Obrigado pelo carinho e pela companhia. A Lara, da Top Flex, também está sempre na companhia hoje, indo trabalhar lá em Santa Bárbara do Sul, sempre ligada com a gente aqui na programação 92. Beijão para você, Lara. Tudo de bom, bom trabalho, boa jornada, bons negócios, viu? Um abraço também para a Rejane. A Rejane também está ligada com a gente aqui na programação. Claro, Rejane, concorrendo ao sorteio do Super Mix. Boa sorte. A Soleni também está ligada com a gente lá no bairro São João. Claro, Soleni, participando sim com a gente da programação e do sorteio do Super Mix. Boa sorte para a senhora também. Tudo de bom. Bom dia para o pessoal na Vila Rica também, né? A Daniela também está na companhia. Claro, Daniela, participando sim do sorteio, boa sorte. Um abraço para o seu Oscar e a dona Áurea, né? Pessoal aqui no bairro Oriental, tomando aquele mate no capricho e rádio sintonizando com a gente no 92.9. Uma excelente manhã. Mandar um abraço também para a Érica, né? A Érica também está na sintonia do 92. Obrigado pelo carinho e pela audiência. Uma excelente manhã. Bom dia também para a Sônia Cardoso, aqui do bairro Oriental, também tá ligada com a gente. Alô, Sônia, beijão para você. Claro, também concorrendo aos 100 reais do Super Mix, boa sorte. Bom dia para Maria Cleide da Silva, também tá ligada com a gente. Claro, Maria, concorrendo sim com a gente ao sorteio. A Maria Eduarda também tá ligada. Claro, Maria, tá no sorteio sim, boa sorte para você. Bom dia também para Suzana da Silva, lá no bairro Oriental, valeu pela audiência. O Diogo também tá ligado. Pede o som aqui na programação e, claro, né, Diogo, concorrendo também com a gente ao sorteio do Super Mix. Boa sorte! Gente, agora 8h41, vamos de mais som aqui na programação do Conectado. Antes do som aqui na programação, trazer uma informação que, de certa forma, chama a atenção. Você sabe que, quanto aos adolescentes infratores, a CASE de Passo Fundo hoje tem a segunda maior taxa de ocupação do estado. A unidade atende a 144 municípios e está com 92% das vagas preenchidas, ficando apenas atrás da região de Santa Maria, no ranking estadual de jovens que estão aí cumprindo aí suas questões na CASE, né? O Centro de Atendimento Socioeducativo Regional. Nós temos hoje 37 vagas e 34 vagas estão ocupadas, né? A nossa região só perde adolescentes que estão aí detidos para a região de Santa Maria. No entanto, em termos de municípios que são abrangidos, a nossa regional é a maior, com 144 municípios, tendo como referência, né, a comarca de Passo Fundo para o cumprimento das penas aí dos menores. Agora são 8 da manhã com 42 minutos. Temperatura está na marca dos 14 graus. Tempo nublado aqui por Carazinho. Uma excelente manhã para você. Vamos de mais som aqui na programação do nosso Conectado. 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

0: Felipe e Rodrigo, ignora! Agora 8h45, bom dia para você de rádio ligado, conectado com a gente aqui na programação da Gazeta. Uma excelente e produtiva manhã de hoje, terça-feira, para você, né? Bora, bora, gente! Vamos dar mais um giro pelo nosso WhatsApp Gazeta para saber quem é esse povão que está participando, interagindo com a gente hoje e também concorrendo aos R$100 do Super Mix Supermercados nesta terça-feira. Bom dia!
1: Bom dia, amigos da Gazeta. Aqui é Nilce Brits, do bairro Conceição.
0: Quero
1: participar dos brindes.
0: Tá concorrendo, sim, com certeza. Um abraço, viu?
1: E pedir a música de Leonardo.
0: Se der tempo, a gente toca, tá bom, minha amiga? Um abração pra senhora, tudo de bom. Agora são 8h46, bom dia.
2: Bom dia, eu também quero participar do brinde do Super Nick.
0: Tá certo.
2: Seu Maria Almeida.
0: Ô, Maria. Tá participando, sim.
2: Seu Mário Cardoso também.
0: Tá bom. Um abraço pro pessoal aí na Alvorada, na cinturinha da 92. Agora 8h47, bom dia.
3: Abraço a todos aí.
0: Tá bom. Quem é que mandou a mensagem?
3: Bom dia, Alessandro.
0: Opa.
3: É o Marcos Silveira, do bairro Floresta.
0: Ô, Marcos.
3: Coloca meu nome no sorteio do Super Mix, hein?
0: Tá no sorteio, sim, meu querido.
3: Abraço.
0: Um abraço.
3: Toca a música da Simone Mendes. Me ama ou me larga.
0: Tá bom, Marcos. Abraço. Até tempo a gente toca, sim. Um abraço. Tudo de bom, viu? Agora são 8h47. A temperatura batendo na casa dos 14 graus. Agora o sol ensaia a aparecer aqui por Carazinho. Bom dia.
4: Concorreu R$100 do Super Mix. Obrigado. Um abraço a todos vocês.
0: Um abraço. E a Fátima, né, que mandou sua mensagem também pra gente aqui na programação. Agora 8h48. Bom dia.
5: Bom dia, pessoal da Gazeta. Gostaria de participar do R$100 do Super Mix. Nara Siqueira, Ouro Preto. Um abraço para todos.
0: Tá bom. Um abraço para a senhora também. Forte abraço. Uma excelente manhã para a turma aí na Ouro Preto, na cinturinha do nosso conectado. Um abraço para a dona Petrolina, né? Pessoal lá no bairro Sassi também terá companhia. Bom dia também para o pessoal aqui no bairro Oriental. O Jair manda sua mensagem também concorrendo com a gente. Valeu pela audiência, Jair. Tudo de bom. Na Oriental também, quem está com som bombando na programação 92 é a Solange. É a Solange Soares, né, Solange? Beijão para você, minha amiga. Tudo de bom. Uma excelente manhã. Bom dia também para a Liara Ferreira. A dona Maria Zaida, também lá em Santo Antônio do Planalto, também está na sintonia da 92. Obrigado pelo carinho e pela audiência, viu? Uma excelente manhã. Um abração para a Suzana, também lá no bairro Oriental. Obrigado pelo carinho e pela sintonia. Vamos de mais som aqui na programação, meu povo.

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2: Hora certa, meu povo, agora 8h51. Bom dia.
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2: 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Excepcional terça-feira para todo mundo. Bom dia, bom dia. Gazeta FM. Esse mês e essa manhã tá voando, hein, gente? Agora faltando 6 minutinhos para as 9 horas da manhã. A temperatura tá na casa dos 14 graus, embora possivelmente a temperatura comece a subir a partir de então, porque agora o solzinho começou a aparecer, né? Por fim, uma manhã bonita de terça-feira aqui na capital da hospitalidade e da logística. Bora dar nosso último giro pelo WhatsApp Gazeta, agora 8h55. Bom dia!
10: Bom dia, Rádio Gazeta. Bom dia. Gostaria de participar do sorteio do Mercado Supermix, Aline Alves, do Distrito Industrial. Abraço.
2: Abraço, Aline. Boa sorte. Tá concorrendo sim. Aquele abraço. 8h55. Bom dia.
11: Bom dia, Vera Correia Conceição. Também quero entrar no sorteio do Supermix.
2: Tá bom, dona Vera. Tá concorrendo sim. Um abração pra senhora. Agora 8h56. Bom dia.
12: Bom dia, pessoal da Gazeta. E um excelente programação de vocês, hein? Gostaria de pedir, se fosse possível, uma música com Rio Negro e Solimões aí, Frio da Madrugada.
2: Opa!
12: Esse para todos os pessoal e os postos de Carazinho aí, RH Rios aí, os colegas de serviço aí, a todos, hein? E a todos os ouvintes aí da rádio.
2: Beleza, então.
12: Se for possível aí, me rode, Rio Negro e Solimões, frio da madrugada. Agradeço, obrigado.
2: Valeu, valeu, Sidney, que mandou uma mensagem. Valeu pela companhia da turma aí do posto RH Riz, turma no trabalho na Centurinha do 92. Boa jornada pra moçada aí. Um abraço também pra dona Francisca da Silva, no bairro Sandre. Ô, dona Francisca, beijão pra senhora, uma excelente manhã, claro. Concorrendo sim com a gente. Bom dia também pra o pessoal que tá na Centurinha. Jéssica também tá ligada, claro, Jéssica, concorrendo com a gente ao prêmio de hoje do Super Mix. Bom dia pra turma do Rota 77, né? O Leonardo Santos, tá na escuta, sempre na rodagem, na companhia da Gazeta. Valeu, valeu pela carona, Leonardo. Bom trabalho, boa jornada. Claro, meu querido, tá concorrendo sim aos 100 reais de hoje do Super Mix Supermercado. Boa sorte. Bom dia também pro Fidelix, pessoal aí no bairro Alvorada, também tá na sintonia. Valeu, valeu pela companhia. A dona Loreni, né, que mandou a mensagem. Obrigado pela audiência, viu? Claro, boa sorte. Um abraço pra Laurici Carvalho. Dona Laurici também tá ligada com a gente, claro, concorrendo ao prêmio de hoje. Amanda Pedroso também tá na audiência, né, Amanda? Valeu pela sintonia, uma excelente manhã, tudo de bom, boa sorte. A Monique Damiani também tá na audiência, claro, Monique, concorrendo sim com a gente aos 100 reais desta manhã do Super Mix Supermercados. Meu povo, nós vamos ficando por aqui com mais um Então no Nosso Conectado. A gente volta a se encontrar amanhã, bem cedinho, 6 da manhã, naquele esquema. Feliz e contente, com Deus à frente, sempre, sempre. Na sequência, tá chegando aí o colega Thiago Borges para comandar com você a máquina sonora dos 92.9 do rádio. Fiquem com Deus e que Nossa Senhora os proteja. Todos uma excelente terça. Valeu, meu povo.
13: Simone!

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9: Bom dia, vem aí o nosso Gazeta Play, esta terça-feira.
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11: Bom dia, Thiago Borges.
9: Bom dia, bem-vindos, bem-vindas a mais um Gazeta Play, manhã de terça-feira, hoje dia 9 de junho de 2026. 9 de junho, 160 dias passando, faltando 205 para o final do ano. E a gente está aí junto contigo numa boa. Hoje é dia do porteiro. Cara crachá, tô brincando. Alô, porteiros de todo o Brasil, do meu Rio Grande. Fora da minha Carazinho. E aí, hoje é dia do porteiro. Sejam bem-vindos e parabéns. Hoje é dia do tenista. Hoje é dia da imunização. Importantíssimo também, né? Hoje é dia de José de Anchieta, que foi um padre jesuíta espanhol que ingressou na região de São Paulo e Rio de Janeiro. Hoje é dia nacional de Anchieta. Então, começando mais um dia na sua companhia, com muito prazer a gente está com você no oferecimento de Pompeia, Schuster e Medeiros, Corsair e Egea, farmácias associadas em Carazinha, farmácias Glória, hoje o Mercedo já, Mauro Mazzucchi bateu um papo falando sobre saúde aqui na programação e também no oferecimento de Passo Fundo Shopping. Toda essa galera mandando muito, mas muito bem. 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Quer levar R$100 em vale-compras do Super Mix hoje para gastar como você quiser? Então manda no 998-363-00 teu nomezinho e diz aí como é que tá a tua terça-feira de sol, 13 graus a temperatura nesse momento, são 9:11. Bom dia!

Rogério Magrão e banda. Chá de amor aqui na programação da sua Gazeta FM. 9 da manhã, mais 20 minutos. 14 graus, essa é a temperatura. Bom dia! Bom dia pra você, hein? Curtindo a programação aqui do Gazeta Play. Em casa, no teu carro, no teu trabalho. Inclusive, daqui a pouquinho eu vou dar uma espiadinha como é que tá o trânsito. 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Depois a gente vai juntar todas as participações e vamos fazer o sorteio do Dia dos Namorados, a sexta. Tá valendo o anel em ouro solitário, 10 quilates, tá? Lá da Planalto Ótica e Joalheria, em uma das promoções. E também nessa mesma, tá valendo sexta do Fantasy Paradiso, uma cesta linda com pernoite, mais um jantar pro Dia dos Namorados, lá da Churrascaria do Baixinho. E também tem um sorteio muito bacana da Natura, que tá lançado também lá. Então participem todas as promoções que estão rolando lá. E um outro convidaço pós-Dia dos Namorados é para sábado. 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Que legal, né? 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Não tem problema. Pega depois das 5, já vai lá pro Estação 599, aproveita a gastronomia. 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E fica com a gente lá, vai ser um sábado muito bacana, com resenha, com música, para você aproveitar. Fechou? 9h22, hoje valendo por aqui R$100 em vale compras do Super Mix. Oi, por um dia para Vera Gonçalves, a do bairro Glória. Bom dia, querendo escutar aí. Ah, bom dia, tô na escuta da mais ouvida. É a Cíntia, do bairro São Jorge, participar dos R$100 em vale compras do Super Mix. Tô na torcida. Bom dia a todos da rádio. Oi, Cíntia, oi, turma do bairro São Jorge. Muito obrigado pela companhia. Bom dia pro Igor, tá trabalhando e curtindo a rádio mais ouvida da cidade. Querendo concorrer aos R$100 do Super Mix, tá na torcida. Valeu, Igor, tamo junto, meu irmão. Bom dia. A da Cláudia Luvizeto também tá participando do sorteio. E te serve R$100 em vale compras hoje para gastar como você quiser lá no Supermix Supermercados. Então manda teu nomezinho aqui na programação.

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1: Vamos nessa, vamos atualizando a informação. F5, destaques dado Portal Gazeta. Corpo é encontrado em obra abandonada ao lado da Capesu. Isso aconteceu na tarde de ontem. Também no setor segurança pública, fato no início da tarde, final da manhã, início da tarde de ontem, uma morte de uma idosa vítima de atropelamento na rua Barão de Antonina, em Carazinho. Nas estradas, Polícia Rodoviária Federal fez balanço da Operação Corpus Christi. Em junho, Secretaria de Saúde promoverá a aplicação de vacina contra a gripe todos os sábados na Praça Central. Pelo Estado, pelo Brasil, Estados Unidos revogam, pelo mundo, né? Estados Unidos revogam ingressos da Copa de Torcedores do Irã. Vou te contar, né? Que palhaçada faz os Estados Unidos que os torcedores iranianos para a seleção teriam 8% dos ingressos. Os Estados Unidos foram lá e retirou esses 8%. Até agora, tanto o governo americano e a própria FIFA estão caladinhos. O Irã será recebido com casa cheia. Segundo informação, mesmo com a retirada de ingressos. Nas notícias, pelo Estado, pelo Brasil, pelo mundo. Polícia Federal e Procuradoria-Geral da República decidem nesta semana se rejeitam a segunda proposta de delação de Vorcaro. Exames de Neymar tranquilizam a CBF, mas apontam a ausência do atacante na estreia da seleção na Copa do Mundo. Mega Sena pode pagar 3,5 milhões nesta terça. 6 motoristas são flagrados a mais de 100 km por hora em avenidas de ruas da região metropolitana. Vacina contra a dengue. Está em alerta sobre reações de quem foi vacinado. E para finalizar as notícias, trânsito. Para você que está aí nos acompanhando pelas regiões aqui de Carazinho, trânsito na Avenida Flores e Acunha é tranquilo. Temos aí um pouquinho de trânsito pela BR-285, região da 386, hoje pela parte da manhã. Não está informando nenhum problema, principalmente na região de Pouso Novo.
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2: Bom dia!
1: Digo Pouso Novo porque ontem tivemos obras e acidente de trânsito lá naquela região. Está um pouquinho congestionado devido à movimentação, mas nenhum acidente, felizmente. 285, direção Passo Fundo, também está tranquilinho. 9h33, em instantes, mais recados da galera. Valendo hoje R$100 de vale compras do Super Mix. Manda teu nomezinho.

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2: 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Bom dia.
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1: Oi, e traga duas pernas de linguiça pra mim, de salame seco pra mim, umas duas, deixa pra mim daí, tá?
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4: Estamos de volta! 9h41, temperatura de 15 graus. Daqui a pouquinho tem Vestiário Papo de Bola. Você tá convidado, hein? Sábado tem FanFest da Gazeta FM, Cianet Telecom lá no Estação 599, pra gente torcer pelo Brasil!
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4: A sua Gazeta FM, bom dia!
5: Bom dia! Bom dia.
4: Tudo bem, Elci?
5: Sou Elci aqui do Bairro Oriental. Começamos a lavar a roupa.
4: Que beleza! Solzinho tá aí, né? Pra quem tá em casa, coloca a roupa pra fora, lava a roupa, ajeita a casa. Salve pro Luiz, pessoal da mecânica JK, que é 100 reais o Super Mix. Bom dia, Luiz! Bom dia! Pra Micheline, querendo ouvir Ana Castela. Valeu, Micheline! E aí, você também tá afim de participar de 100 reais do Super Mix pra gastar como quiser hoje? Manda teu nomezinho aqui na programação da sua

0: novo sucesso no Sul. Galera lá em cima também, ó, mais forte, mais forte.
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0: Ana Castela. Rainha musical.
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0: E a gente começou ainda o bloquinho na participação do Marcos Belucci com Roupa Nova. 8 minutos para as 10 horas da manhã. Lembre-se, valendo hoje R$100 e vale compras do Super Mix Supermercados. Aproveita. Manda teu nomezinho no 991836300. 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Bom dia, quero participar do sorteio do Super Mix. É o fogo. E ó, o pessoal mandou aqui um shima e um foguinho na lareira. Coisa linda! Oi, Franciele Dalcin, bom dia para você. Muito obrigado pela companhia. A Elza também está participando aqui do sorteio do Super Mix Supermercados. Bom dia, Elza. Bom dia, Cassandra da Vila Rica. Pediu para participar do sorteio do Super Mix. E pediu Léo Magalhães. Claro, deixa eu ver se eu acho esse som, viu? Um abraço, Cassandra. Bom dia, Ingrid da Silva, trabalhando na escuta. Manda um abraço para as meninas da Tovese. Também participando aqui do sorteio do Super Mix. Oi, meninas da Tovese. Sempre um prazer estar aí junto com vocês. Muito bom dia. Excelente manhã. Bom dia, participar do sorteio a Silvia, lá de Pelo Marcado, pediu apartamento 104 e também para o seu Mário Sérgio, lá de Pelo Marcado. Bom dia para a Kathleen, também está participando aqui do sorteio, pediu cadeira cativa do Zé Neto Cristiano, pediu uma música para Ana Luísa. Oi, Ana, oi, Kathleen, beijo, meninas, tudo de bom? Bom dia para Antonella Quadros, lá de Santo Antônio do Planalto, que está pedindo o som do Panda. Bom dia, Maria Luísa Pires também está junto com a gente. Oi, bom dia para a Cassie, também está participando aqui do sorteio do Super Mix. Excelente terça-feira para todo mundo. Valeu, Cassie, bom dia. E último recadinho no bloco, bom dia, Helenir do bairro Medianeira. Excelente manhã para vocês, viu, turma? Daqui a pouquinho tem F5 do Esporte, o vestiário, o papo de bola da seleção.
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0: Vem aí, vestiário Papo de Bola, Davi Pereira e o Brasil.
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2: É isso aí, chegando informações de esporte aqui com o vestiário Papo de Bola, falando da seleção brasileira. E Ederson foi a grande novidade no treino dessa segunda-feira em Nova Jersey, nos Estados Unidos. Ainda sem Neymar, o Brasil foi a campo com 25 jogadores para iniciar a preparação para a Copa do Mundo no jogo de estreia contra o Marrocos neste sábado. Convocado às pressas para a vaga de Wesley, cortado por lesão, o volante Ederson chegou ao Hotel The Ridge, nos Estados Unidos, na manhã de segunda. Essa foi a primeira atividade do volante. Ele só atuou pela seleção brasileira 3 vezes na carreira e foi convocado por Ancelotti apenas na primeira lista do italiano há 1 ano. Seleção que ainda não conta com Neymar, camisa 10 que passou por exames nessa segunda como parte do processo de recuperação da lesão muscular de grau 2 na panturrilha direita. Imprensa que teve acesso apenas aos primeiros 15 minutos de atividade lá em Nova Jersey, jogadores que fizeram aquecimento e iniciaram a atividade com bola, seleção que volta a treinar ainda nessa terça-feira. Esse foi o vestiário, qualquer momento de volta com mais informações de esporte pra vocês.
0: Valeu, Davi, fala de seleção brasileira. Bom dia, são 10 e 2.

vamos até o meio-dia. Daqui a pouquinho tem mais recados da galera hoje valendo esse super presente pra você, hein? Quer concorrer hoje a R$100 em vale-compras do Super Mix Supermercados? Então manda teu nomezinho no 99183-6300.

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8: Voltamos. São 10 da manhã, 10 minutos, temperatura 14 graus, tempo nublado em Carazinho. Hoje valendo R$100 e vale compras do Super Mix Supermercados. Gazeta FM. Bom dia para Franciele Oliveira, que também está participando dos R$100. Bom dia, Jonatas Vicari, também que é o cenzão, hein? Pediu pra gente rolar 12 horas. Valeu, abraço, Jonatas. Bom dia, Marlene Inês, do bairro Vargas, também está concorrendo. Excelente manhã. A galera que pediu aí o Panda.

0: agora na Gazeta. 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

0: Tem que ser você, Vitor e Léo.
1: Necessário entender.
0: E ainda teve Matheus e Cauã aqui na programação da sua Gazeta FM. Tá na hora de trazer previsão do tempo.
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0: Olha, gente, chegou aos 14 e veio pra 13. A temperatura agora aqui nos altos do bairro Boa Vista. Tempo nublado. Mas não tem previsão de chuva. Para hoje, o sol deve predominar entre muitas nuvens hoje no final da tarde e abrir um pouquinho mais durante o final da tarde em direção à noite. Hoje à noite deve ser de tempo aberto, né? Máximas de 16 a 17 graus pela parte da tarde, depois das 3, 4 horas, tá bom? Para amanhã, previsão de tempo firme, tempo seco, sol entre nuvens de manhã, sol entre nuvens de tarde, tem uma nebulosidade aparecendo da noite para a madrugada de quinta. E aí, quinta-feira, desculpa, primeiro vou falar de temperatura, né? Amanhã mínima de 10, vai cair a temperatura, máxima de 18. Já para quinta, dia nublado, com probabilidade de chuva a qualquer hora, mínima de 14, máxima de 18. Sexta de manhã ainda tem uma chance de instabilidade, famoso garoão, mínima de 14, máxima de 16 graus. Sábado e domingo, mínima na casa dos 10, máxima sábado 17, mas no domingo não deve passar dos 14. Semana que vem a gente deve ter aí uma queda na temperatura, pelo menos no início de semana, na casa dos 7 graus. Então se prepare, quinta ao longo do dia e sexta de manhã podemos ter instabilidade aqui na nossa região. Previsão do tempo. 10h33, bom dia pra você que tá aí curtindo a programação, bom dia pro Jean, tá participando aí dos 100 reais do Super Mix Supermercados. Valeu, Jean, pessoal da Visual Cara Estética Automotiva, valeu, meu bruxo, bom dia. Bom dia ao Robson, da galera do Rota 77, valeu, Robson. Solenino, pai São João, também tá pedindo Simone Mendes. E participar dos 100 reais do Super Mix Supermercados. Oi pro Anthony, oi Anthony. Pessoal mandou um recado de áudio, vamos ver o Anthony aqui, ó. Bom dia, Castelinho
3: da
0: Uru.
3: Bom dia, eu sou o Castelinho da Camacô, participar do sorteio.
0: Abraço, Anthony. Bom dia pra Terezinha Pagnussat, também tá participando aí dos 100 reais do Super Mix. Bom dia pra Mari Lorenzon, do centro de Carazinho também. Alô, Mari, bom dia. Quem mais tá aqui junto com a gente? Bom dia.
4: Bom dia.
0: Bom dia.
4: Eu queria participar do sorteio do Super Mix.
0: Claro.
4: Aqui,
0: ô, seu Hildo, bom dia. Bom dia. Noeli Gonçalves também tá aí junto com a gente. Bom dia, Noeli. Quem mais?
5: Bom dia.
0: Bom dia, Nair.
5: Gostaria de participar do...
0: 100 reais?
5: Vai, Vila Rica.
0: Pessoal da Vila Rica, valeu. E a Vandeléia Ruiz também tá junto com a gente. Oi, Vandeléia. Bom dia pra Genesi Grespan. Oi, Genesi. Bom dia pra você, pessoal do ateliê. O Christian Júlio Lima, lá do distrito de São Bento. Valeu. Bom dia pra Elaine Polidoro, lá de São Bento também. E último recadinho da Clade, que tá aí curtindo a programação. A Clade Stirmer. Oi, Clade. Bom dia, Festival do Doce Chimia. O pessoal tá fazendo doce no fogão a lenha. Aquela chimia caseira, hein? Coisa linda. Valeu, Clade. Bom dia pra você. Agora tá na hora de...
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0: Momento Velharia. Na voz do Paulo Ricardo. Tudo por nada.
6: Tudo por...

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2: 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Bom dia.
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9: Atenção, pessoal, informação passada agora há pouco pela Polícia Federal, que amanhã, às 14h45, vai ser 15 para as 3.
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2: Estamos de volta, 10h43, temperatura de 14 graus. Bom dia para Marli Terezinha Gonçalves, lá do bairro São Pedro.
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2: Marisa Pinzon, do bairro Glória. A galera que está curtindo a programação e participando dos 100 reais de vale compras do Super Mix. Bom dia para também a Simone. Oi, Simone, bom dia para você. Excelente manhã. Quem mais? Bom dia.
4: Bom dia.
2: Bom dia.
4: Erenilda.
2: Oi, dona Erenilda.
4: Concorrer o 100
2: do Super Mix. Bom dia.

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Pisa na bola e não vê. 11 minutos para as 11 horas da manhã. Bom dia para você que tá aí curtindo a programação da sua Gazeta FM 92.9. A gente tá com você até o meio-dia e agora tá na hora de

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0: 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Everton, que também volta sempre no domingo de manhã, batendo um papo com o Jonathan Cabral, no Brasil Sertanejo. Bom dia!
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0: 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Em instantes eu tô de volta.

0: Kleber e Cauã. Muito estranho.
1: Gostou, faz barulho, Goiânia.
0: 3 minutos para as 11. Daqui a pouquinho tem Vestiário Papo de Bola. 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

Mercados, Adriana Ambrós, bom dia, tá ligada na programação, tá no trabalho, bom dia. Salve Magno Nunes, também tá participando, bom dia pro Elmar Renner, bom dia Elmar, bom dia pra Franciele Polidoro, bom dia pra Adriane, lá do bairro Oriental, que tá participando do sorteio, valeu.

0: Raça Negra, participação do Leonardo Solidão, são 11-2, vestiário Papo de Bola e a seleção Davi.
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2: É mais uma edição do vestiário chegando aqui na programação da nossa Gazeta FM, falando do Neymar, que passou por exames nessa segunda-feira como parte do processo de recuperação da lesão muscular de grau 2 na panturrilha direita. Segundo informações da imprensa, a expectativa da comissão técnica da seleção é que ele esteja disponível para o segundo jogo da Copa do Mundo contra o Haiti. Em nota, a CBF diz que o jogador apresenta uma boa evolução, mas não faz uma projeção. A intenção é que, com o passar dos dias e se apresentar melhora, ele será liberado para fazer exercícios com bola. Neymar foi submetido à ressonância magnética na segunda-feira. Exame apontou essa boa evolução no tratamento dentro dos parâmetros esperados. Ele que seguirá o processo de recuperação e de preparação física preparado pela Comissão Médica da Seleção Brasileira, foi o que disse a nota da CBF. Na entrevista coletiva prévia ao amistoso contra o Egito, Carlo Ancelotti afirmou que esperava contar com o Neymar nos treinos ainda nessa semana. A presença do atacante na estreia da Copa do Mundo contra o Marrocos neste sábado é bastante improvável. Esse foi mais um destaque aqui do nosso vestiário. Qualquer momento, de volta com mais informações.
0: Valeu! Muito obrigado, Davi Pereira, as informações da seleção.
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0: boa.
1: Bom dia pra você que tá ligado. Oi pra Pamela. Oi, Pamela. Tá concorrendo ao sorteio do Super Mix Supermercado, R$100 em vale-compras. E pediu essa daqui, ó. Antes do intervalinho, Zezé de Camargo com Irmão da Lua, Amigo das Estrelas.
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6: Voltamos, 11:11, bom dia pra você que tá aí na Gazeta FM 92.9. Dá uma espiadinha lá no arroba Gazeta FM Oficial e no arroba Portal Gazeta RS. Tem promoção do Dia dos Namorados, um show de presentes pros mozinhos, hein?
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8: Bom dia, bom dia, Thiago. Bom dia. Gostaria de participar do R$100 do Super Mix.
6: Que beleza.
8: Beijo.
6: Beijo.
8: Zenaide Costa.
6: Beijo, Zenaide. Excelente manhã, viu? Bom dia pro Gerson lá de Santo Antônio, tá participando aqui do brinde também. Valeu, Gerson. Em instância, informação, hein? Direto ali dos... do centro de Carazinho, isso? Vamos falar daqui a pouquinho com o repórter Alessandro Tavares, que vai trazer informação aqui na nossa programação. Então, fica ligado. Daqui a pouquinho tem informação com o Alessandro Tavares, direto do

0: menos é mais aqui na programação. São 11h17, temperatura de 14 graus. Bom dia pra você.
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0: Rádio Móvel, aqui da Gazeta FM, tá nas ruas da cidade. Mais exatamente, Alessandro Tavares, direto do Sicoob com Marcelo Brentano, para falar do Fundo Social que foi distribuído hoje pela parte da manhã, trazendo essas informações. Tudo bem, Alessandro Tavares? Bom dia.
2: Bom dia, Thiago. Bom dia para você que se liga com a gente aqui na programação da Gazeta. Falamos ao vivo aqui do Sicoob para conversar a partir desse momento com o gerente Marcelo Brentano, porque hoje de manhã foi um momento quase que festivo, digamos assim, do Sicoob, porque foi uma cerimônia em que pelo menos 12 representantes de entidades de vários segmentos, do esporte, da religião, também do Observatório Social, IACAMIN, Liga Feminina de Combate ao Câncer, o HCC e tantas outras, né, que passaram por aqui para assinar o protocolo de projeto que essas entidades apresentaram e que foram contempladas com recursos do Fundo Social, né? O Marcelo está aqui com a gente, explica um pouquinho mais a respeito desses fundos que foram distribuídos. Bom dia, Marcelo, tudo bem contigo?
3: Bom dia, Alessandro, bom dia, ouvintes Rádio Gazeta. Então, um momento muito importante, especial para nós, dia de hoje, de poder então reunir todas as entidades contempladas com o nosso Fundo de Investimento Social, chamar elas aqui, fazer um café da manhã, né, um bate-papo, apresentar sobre o projeto e também o que conseguimos, né, neste ano. Então, falando um pouco do Fundo de Investimento Social, é um dos projetos, dentre vários que a gente tem, dos projetos sociais, que é 2% do resultado da cooperativa a gente destina para entidades sem fins lucrativos, né? Então, esse ano aqui em Carazinho nós tivemos 12 entidades contempladas, mais de R$40 mil. Âmbito de cooperativa, tivemos mais de 168 entidades, né? Em 19 municípios, um total de R$965 mil, a qual é cooperativa, né, tira do seu resultado e entrega para as comunidades para fins de melhorias, né?
2: Cooperado vai ver em ações, aí, boa parte delas sociais, um pouquinho do recurso que ele movimenta junto ao Sicoob, né?
3: Exatamente. Então, quanto mais o associado trabalhar com a cooperativa, Sicoob Crédito Itaipu, quanto mais associados, né, que não são associados, se associarem, mais trabalhar com a cooperativa, mais a gente consegue devolver esse recurso para essas entidades, né? E aí eu falo não somente entidades sem fins lucrativos, porque, como eu falei antes, a gente tem outros projetos sociais que a gente acaba também fazendo junto à comunidade. Para a gente ter uma ideia, Alessandro, agora em 2026, a gente fez a distribuição de resultados, né, do ano anterior. Só que em Carazinho a gente acreditou na conta dos nossos associados mais de R$400 mil de distribuição de resultados. Ou seja, esse dinheiro retorna para a economia local, para o comércio local, e esse dinheiro fica na comunidade. Então a importância de a gente estar fortalecendo a economia local, né?
2: Marcelo, em relação a partir de agora, embora uma boa parte do processo já foi realizado, o acompanhamento do que vai ser executado continua, né? No sentido de dar credibilidade ao empenho desse recurso, né?
3: Exatamente. Então, por ser um recurso justamente do associado, né, que é resultado, a gente faz o acompanhamento para a utilização correta do recurso. A gente, então, agora já vai estar liberando em 10 dias o dinheiro na conta das entidades contempladas, e elas têm 4 meses então para comprovar e comprar, né, os itens citados lá dentro do projeto. E claro, durante esse período aí de 4 meses a gente faz interações com a entidade, né, vai lá, olha o projeto, né, em alguns momentos algumas fazem algum evento. Então, a gente estar sempre participativo junto aos nossos associados e entidades sem fins lucrativos também. Né?
2: Bom, Marcelo, para as lideranças de projetos sociais, de entidades que estejam nos ouvindo agora, né, que queiram, de repente, vir a ser associados ao Sicoob, se ainda não são, e apresentar futuros projetos, o processo abre geralmente no começo de cada ano?
3: Isso. Como funciona? Então, em meados de fevereiro, março, a gente tem a abertura das inscrições do Fundo de Investimento Social. A gente avisa, né, através de redes sociais e também avisa aqui, fazendo ligações, chamando WhatsApp, essas pessoas responsáveis pelas entidades, para informar que abriu as inscrições. Como que funciona para participar a entidade que ainda não é associada ao Sicoob? Elas têm que estar associadas até o ano anterior, ou seja, então quem poderia participar esse ano era entidades sem fins lucrativos que se associaram até 31/12/2025. Então são algumas regras, regulamentos que a gente precisa cumprir e que tranquilamente qualquer entidade sem fim lucrativo, estando dentro dos eixos que a gente contempla dentro do FIES, podem participar.
2: Marcelo, obrigado por sua atenção, pelas informações, um abraço, um bom trabalho.
3: Obrigado, Alessandro. Te agradeço aí mais uma vez, né, a Rádio Gazeta, estando nos acompanhando aí em todas as ações que a gente vem desenvolvendo. E ficamos de porta aberta aí para quem não conhece Sicoob ainda, quiser conhecer. E vamos fortalecer cada vez mais aí nossa economia local.
2: Marcelo Brentano, gerente do Sicoob, trazendo informações, portanto, desta manhã de terça-feira, em que 12 entidades assinaram, então, seus projetos do Fundo Social aqui do Sicoob e, a partir, então, nos próximos dias, começam a receber os recursos para desempenhar, na prática, os projetos que foram apresentados. Para a programação, falou aqui da agência Sicoob, o repórter Alessandro Tavares.
0: Perfeito, obrigado, Alessandro. Um abraço para o Marcelo e para toda a turma do Sicoob.
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5: Bom dia!
0: Bom dia! No oferecimento por aqui, ó, do nosso Gazeta Play.
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0: 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Daqui a pouquinho tem o F5, tem a atualização dos recados da turma. Afinal de contas, hoje vale 100 conto. Do Super Mix Supermercados, que tem muitas promoções pra você. Vou contar tudo daqui a pouquinho, tá? Se

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1: 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Quer R$100 em vale compras do Super Mix? Cola aqui junto com a gente. Bom dia para Juliana dos Santos, também está participando. Bom dia para Bruna Schmidt, também participando. A Isabelle Correia, R$100 do Super Mix. Nadir Nissel, da Borghetti, participando do sorteio. Bom dia! Salete Correia, do bairro Conceição, ótimo dia para vocês. Bom dia, quero R$100 do Super Mix. É a Débora, oi Débora! Bom dia pro o Marcos, que está nos acompanhando. Fala, Marcos, bom dia!
2: Bom dia, Tiagão.
1: E aí, tudo certo, meu irmão?
2: Marcos Silveira, bairro Floresta.
1: Tudo certinho?
2: Coloca meu nome para participar do Super Mix. Tá? Abração aí.
1: Valeu, Marcão.
2: Uma música boa para nós, estamos na escuta.
1: Abraço. Bom dia, Joyce, que tá na escuta. Oi para Carol. Bom dia, Thiago. Bom dia, participar do Super Mix. E toca Liberdade Provisória do Henrique e Juliano. Abraço da Carol. Valeu, Carol. Vamos rolar aí, produção, por gentileza. Liberdade Provisória. Liberdade Provisória do Henrique e Juliano aqui na programação. Valeu, abraço, Carol. Bom dia para Thaís Martins, do bairro São Lucas, também está participando aqui do sorteio 100 do Super Mix. Abraço para o Christian, também está participando. Salve, Christian. Bom dia para Silvia Maidana, do bairro Alvorada. Helenita Strasser e Aloni Strasser também estão curtindo a programação. Silvana Dalpisol, do bairro Conceição. Bom dia, pessoal pediu Simone Mendes. A Andréia Martins, do bairro Princesa. Oi, Andréia. Abraço. Bom dia, Terezinha da Vila Rica. Oi, Terezinha. Bom dia, José Carlos Nissel, lá da Borghetti. Bom dia para Andréia Quadros, também está participando do sorteio. Douglas Miller. Bom dia, Douglas. Bom dia. A Elisete também está curtindo a programação. Elisete, bom dia para você. Quem mais? Bom dia.
3: Tiago, tudo bom?
1: Bom dia, dona Gissi. Tudo bem?
3: Tiago, eu tenho participado, R$100.
1: Claro.
3: Do Super Mix.
1: Beijo para a senhora, viu?
3: Um abração para ti, para os outros meninos e para minha
1: muito
3: turma
1: obrigado.
3: Da São Jorge e Conceição, que eu amo de paixão, a professora Gessi Padilha.
1: Tá bom.
3: Um beijo, Tiago.
1: Beijo.
3: Valeu, eu vou lá te visitar.
1: Isso, venha tomar um
3: Fica
1: café.
3: Fica com Deus.
1: Tá bom,
3: Deus
1: querida?
3: Deus te abençoe e apareça.
1: Tá bom.
3: Deus
1: beijo pra senhora. Valeu. Daqui a pouquinho tem F5 a informação. 11h33.

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1: Hora de dar um giro na informação, começando no portal Gazeta670.com.br. Carazinho terá a 39ª carreata e bênção do colono motorista no dia 26 de julho. Junta Militar de Carazinho estará fechada amanhã e quinta. Sicoob Carazinho destina mais de 40 mil a 12 entidades através do Fundo Social. São algumas informações do portal Gazeta. Pelo estado, pelo Brasil, pelo mundo afora. Girando a informação desta manhã. Presos suspeitos de serem infiltrados do PCC na polícia e no Ministério Público de São Paulo. Irã acusa Estados Unidos de revogar cota de ingressos para seus torcedores da Copa. 8% seria destinado a torcedores de cada país. Estados Unidos teria retirado esses 8% da cota de torcedores. FIFA ainda não se pronunciou sobre o caso. Copa do Mundo de 2026 tem recorde de jogadores com 40 anos ou mais. Cristiano Ronaldo é um exemplo desses. São informações do F5, você atualizando junto da programação da sua Gazeta FM. 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
0: Bom dia!
1: Bom dia para você! Daqui a pouquinho tem muito mais. Até o meio-dia!

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Tem duas lá, viu? Bom dia pra Eliane Menezes. Oi, Eliane, bom dia pra você, excelente manhã, pra todo mundo que tá aí nos acompanhando. Bom dia pra Dainara Nunes, que tá pedindo música e participar do Vale Compras e R$100 do Super Mix Supermercados. Mandando um beijo pra filha Sofia Isabelle. Oi, Dainara. Oi, Sofia. Beijos pra vocês. Boa manhã de terça-feira.

0: Jean Giovanni, Bruno e Marrone, aqui na programação do Gazeta Play. Bom dia! 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
0: Embalagem junto com a gente aqui na programação. Bom dia pra vocês, como é que vocês estão? Tudo certinho? Então ó, ligue o radinho no volume alto e vem curtir o Gazeta Play até o meio-dia. Daqui a pouquinho tem o Gazeta News, hein? 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Deixa eu ler mais alguns recados por aqui. Bom dia, quero R$ 100 do Supermix. A Loni Terezinha, do bairro Santo Antônio. Oi, Loni, bom dia. Bom dia pro Ademir Ramos, do Santos. Leonardo Gagliari. Valeu, Leonardo. Abraço. Muito obrigado pela audiência. Jéssica Santos também tá curtindo, tá no trabalho e ouvindo a gente. Bom dia, quero participar do sorteio do Supermix. Abençoa na terça. Eu só não mandou o nomezinho, não esqueçam o nome, tá, gente? Maiara Gonçalves também está participando. Bom dia para Eloni Weber. Oi, Eloni. Bom dia para Silvana Kuhat. Bom dia para Pri, do bairro Floresta. Também está participando do sorteio. Valeu, Pri. Bom dia, Thiago. Participar do sorteio. E mandando aqui um abraço para Pietra Nicole dos Santos. Pessoal do bairro Floresta, oi Pietra, bom dia. Bom dia pra Bruna Carafini, também tá participando do sorteio do Supermix, tá ligado lá no bairro São Sebastião. Oi Bruna, bom dia. Vanusa Zanetti, oi Vanusa, beijo pra você, excelente terça-feira. Quem mais que tá trabalhando e curtindo a programação? Participando do sorteio do Supermix Supermercados, e Alessandra, oi Alessandra, bom dia pra vocês, viu? Bom dia para Gabriel Quadros, mandando aqui um São Francisco para os guris da TM Imóveis. Participar dos R$ 100 do Supermix. Valeu, Gabriel. Salve, turma da TM. E aí, Márcio, abraço, meu bruxo. Tudo certinho com vocês aí? Quem mais? Quem mais está participando? Vamos ver aqui. Deixa eu ver, deixa eu ver. Bom dia, Paulo Rose, do bairro Sommer. Oi, Paulo. Muito obrigado pela companhia. É, deixa eu ver quem mais. Acho que não vou conseguir ler todos os recados, né? Vou ter que sortear mais tarde se vale compras. João Maria Ferreira, também aqui a Merci. Oi, dona Merci, bom dia. Fabiano, salve Fabiano, bom dia pra você. A Fátima Correia, do bairro Oriental, também tá participando aqui do sorteio do Supermix. Bom dia, pessoal da galera da Mecânica Petri. João, oi João, bom dia. Cláudia aqui do centro de Carazinho também. Bom dia para Ivani Santos, também está participando do Centro Supermix Supermercados. Bom dia a Franciele Santos, oi Fran. Pessoal do Angel Pet Shop tá trabalhando e curtindo a programação, participando aqui do sorteio do Super Mix Supermercados. Oi pra Fran e pro Marcelo. Valeu, meus queridos. Bom dia pra vocês. Bom dia.
2: Gratidão.
0: Pra Simone, que pediu LS Jack. Oi, Simone. Bom dia pra todo mundo. Daqui a pouquinho volto lá, saideiras do Gazeta.

30 segundinhos pro meio-dia. Excelente manhã pra todo mundo. Ó, quero convidar todo mundo. 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

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Muito bem, fechando aqui o nosso Gazeta Play de hoje. Vou deixar o pessoal participando até meio-dia 20, então. Meio-dia 25. É meio-dia 30, a gente faz sorteio. Então, ó, R$100 vale compras do Super Mix Supermercados pra você aproveitar, tá bom? Antes de finalizar por aqui, deixa eu mandar um salve pra galera também. Que cola a sua marca na 92.9 FM. 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Muito bem, vou deixar a última de hoje. Lembrando que você segue participando aqui no 998-36300. Oi para Malice Krieger, do bairro São Pedro. Oi, Malice. A Evani Santos também está participando. Bom dia para o João Pedro Sommer, lá do bairro São João Pedro, do bairro Sommer. Valeu, João. Abraço a Silei. A Adriana, do Centro de Carazinho, também está participando aqui da nossa programação. Valeu, Adriana. E um bom dia também para o Jaime Camargo, do bairro Floresta. Vou deixar a saideira com o LS Jack. Em instantes, tem oração do dia com o Padre Matheus Daniele. Valeu!

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1: Olá, ouvintes, terça-feira, dia 9 de junho. E começamos o nosso dia. Vamos estar ao meio-dia juntos de novo, sempre trazendo presente o amor de Deus em nosso caminho. A palavra que ilumina, a fé que vai se transformando. O evangelho de hoje, mas especialmente o dia de hoje, é dedicado ao santo que é considerado apóstolo do Brasil, Padre José de Anchieta, aquele que foi um dos primeiros historiadores, poetas, defensor dos povos do Brasil e que ganhou como título o título de apóstolo do Brasil, porque foi o primeiro a catequizar os povos nativos, a evangelizar os povos nativos, escrevendo os ensinamentos de Jesus na areia da praia. Então, lembramos hoje desse grande evangelizador em terras brasileiras, São José de Anchieta. E o evangelho de hoje, Jesus diz: vós sois o sal da terra. Ora, se o sal perde o gosto, com que saguaremos? Ele não serve para mais nada, a não ser jogado fora e ser pisado pelos homens. Vós sois a luz do mundo. Ninguém constrói uma cidade para colocá-la debaixo, num lugar baixo, mas sim no monte, onde ela brilha para todos. Assim também brilhe vossa luz diante dos homens, para que vejam vossas boas obras e louvem o Pai que está no céu. Esse evangelho para mim é bastante significativo, porque é o meu lema sacerdotal. Vós sois o sal da terra, vós sois a luz do mundo. A função do sal, a função da luz, é tornar a vida dos outros diferente. O sal, ele faz a diferença na comida, a luz faz a diferença no ambiente escuro, traz segurança, deixa as pessoas tranquilas. Quando a gente está no escuro e alguém acende uma vela ou a lanterna do celular, assim, ufa, agora a gente já sabe por onde ir, né? Então, esse caminho todo especial de iluminar a vida dos outros, que é a sequência e a consequência de ser bem-aventurado. As bem-aventuranças, elas existem para promover nas pessoas o sal e a luz, fazerem a diferença e com essa diferença também darem sabor ao mundo e luz ao mundo que tanto precisa. Um ótimo dia a todos, good vibes e good bênçãos. Em nome do Pai, do Filho e do Espírito Santo. Amém.
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1: Bom início de tarde para você, meio-dia 14, temperatura aqui nos altos do bairro Boa Vista, marcando seus 15 graus. Daqui a pouquinho a gente vai falar de previsão do tempo. Antes, vou dar um giro nas ruas da cidade. Bastante movimento na Avenida Flores da Cunha, com Antônio José Barletti, tem bastante movimento lá. Bem pesado o trânsito também na Avenida Flores da Cunha, com Alferes Rodrigo agora. Bastante movimento na Flores da Cunha com a Alexandre da Mota, direção à Pátria também, pela Rua Pedro Vargas. Então vá devagarzinho aqui pelo centro da cidade. Também aparece um pouquinho de movimento na saída da 285 com a 142, ou seja, continuidade da Avenida Flores da Cunha. Direção a Passo Fundo, o trânsito está de boa agora de manhã cedo. Direção a Sarandi também está tranquilinho. Tem informação de obras em Ernestina. Atenção, você que faz Hugo Ernestina ou Passo Fundo Ernestina. Tem obras, passou Ernestina, tem bastante obras em Parecida, naquela região, então vá devagarzinho. BR-386, até Soledade está de boa, tem um pouquinho de movimento ali na entrada dos postos de combustíveis agora. De Tio Hugo. Tá bem, bem pesado o trânsito agora, mas não está sendo informado obras. Direção a Soledade está de boa, tem obras no Canteiro Central, bastante obras a 386. Passando Fontoura está de boa, São José Verval tranquilo. Vamos ver aqui, está sendo reportado um acidente de trânsito. Antes do final da Serra de Pouso Novo. No final das três pistas, tá? E tem bastante congestionamento já naquela região. Então, para você que está subindo a Marques de Souza Pouso Novo, tá esse acidente de trânsito sendo registrado. Mais um naquela serra, no final da serra. Então, vá devagarzinho. Uma excelente terça-feira para você. Daqui a pouquinho tem os destaques do Portal Gazeta. Também tem informação da previsão do tempo, informe econômico, informe agropecuário também. Enquanto isso, mais recados de você que até meio-dia 25 pode participar de R$100 em vale-compras do Supermix Supermercados. Vitória Amaral está participando. Yuri também está participando aqui do sorteio do Supermix. Nadir Dapper também está participando. A Terezinha. Oi para a Ana Paulo, do bairro Camaquã, participando aqui do sorteio do Supermix. Marcos de Souza, do bairro Oriental. E também a Cristiane Der, a Dilson Souza, a Gabriele, Eduardo, todo mundo tá participando. Oi, bom dia pra Aline, que tá aí nos acompanhando, pediu música do Panda. Oi, Aline, bom dia, bom início de tarde já pra todo mundo, né? Amy Winehouse, aqui na versão acústica, pra gente curtir com Valerie.

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1: Vamos nessa, falar de previsão do tempo, 15 graus. Essa é a temperatura nesse momento aqui nos altos do bairro Boa Vista. A previsão indica tempo firme, não temos previsão de instabilidade para hoje. O sol deve até aparecer agora à tarde, tá? Tem bastante nebulosidade no estado do Rio Grande do Sul. Só aparece com entre nuvens, com maior incidência agora, bem na divisa com Santa Catarina. Deve sobrar esse solzinho pra gente hoje no final da tarde, tá? Temperaturas não sobem muito, máximas de 16 e estamos com 15 agora. Amanhã, mesma situação, sol, algumas nuvens, mínima de 10, máxima de 18 a 19. Aí na noite, na tarde, na quinta-feira, tá? Durante a tarde já tem estabilidade, mas o tempo é bem nublado durante todo dia, quinta, com probabilidade de chuva na quinta tarde e à noite também, e temos previsão de sexta de manhã cedo, ainda temos pancadas rápidas de chuva. Mínimas entre quinta e sexta 14, máximas de 15 a 18 graus. Sábado e domingo, por enquanto, previsão de tempo firme. Sábado vai estar mais fechado, com mínima de 10, máxima de 18. Domingo, cai a temperatura, mínima de 9, máxima de 13 graus. Previsão é de sol entre nuvens para domingo também. Indicadores econômicos, a Ibovespa fechou agora de manhã em alta 0,89%, fechando novamente acima dos 170 mil pontos, 170.166. O dólar comercial, cotado a 5,17, mantendo o preço de ontem. O euro comercial também se mantendo estável, 5,98. No mercado agrícola, preços que se mantêm estáveis de ontem para hoje. Milho saca 60 quilos, R$ 58,00. Soja 60 quilos, R$ 113,00. E o trigo grão nacional 60 quilos, R$ 69,00. Informação do mercado agrícola também. Bom início de tarde para o Diogo, que está aí curtindo a programação. Oi, Thiago, tudo bem? Me coloque no sorteio do Super Mix. É a Claudete dos Santos. Oi, Claudete. Adilson Lângaro da Vila Rica. A Marilene também está nos acompanhando. Oi para Fran, participando aqui do Vale Compras. Valeu, Fran, beijo para você. Na escuta, Marcela Arruda, do bairro Floresta. Salve, Marcelo. O Adilson Vargas também. Abraço para o Renato Pires, também está participando do sorteio dos R$100 do Super Mix. Mais dois minutos para a galera participar. Janete da Vila Rica. Oi, participando aí do Super Mix Supermercados. Abraço da Cati, oi Cati. A Helena Alfen também está participando. Lindamir Fontoura, oi Lindamir. Bom início de tarde para vocês. Mais dois minutinhos para você cadastrar teu nome. Em instantes tem informação da polícia.

0: Muito obrigado. Sejam muito bem-vindos.
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4: Gazeta News, trazendo informações, destaques do portal Gazeta670.com.br. Informações, portanto, para a Carazinha terá a 39ª Carreata e Bênção do Colono Motorista, dia 26 de julho. A organização trabalha com a mesma previsão de participantes do ano passado, de 2.000 a 2.100 veículos. Junta Militar de Carazinha estará fechada hoje e amanhã. Retorno das atividades da Junta Militar é dia 12, sexta. Sicoobi Carazinha destinou mais de 40 mil reais, melhor dizendo, a 12 unidades através do Fundo Social. Então essa informação, a destinação do Fundo Social Sicoobi Carazinha, 40 mil reais a 12 entidades. PRF apresenta balanço da Operação Corpus Christi. Junho, Secretaria de Saúde vai promover vacina da gripe todos os sábados na Praça Central. E tem duas informações da segurança pública que a gente vai trazer a partir de agora com o Davi Pereira, diretor da redação do Grupo Gazeta. Depois da informação da polícia, eu vou atualizar os últimos recados do Super Mix e o sorteio daqui a pouquinho dos R$100 em Vale Compras. Davi Pereira e as informações da segurança pública.
5: Olá, Thiago, boa tarde para você. Chegando informações de segurança pública aqui na programação, começo falando da Polícia Rodoviária Federal, que divulgou o balanço da operação no Rio Grande do Sul, a Operação Corpus Christi, levantamento que apontou uma diminuição do número de mortes e aumento das fiscalizações nas rodovias gaúchas. Houve crescimento no volume de abordagens, 8.023 pessoas, 182% a mais que em 2025, e 6.451 veículos. No enfrentamento à embriaguez ao volante, 5.441 pessoas foram fiscalizadas com 76 autuações. Durante o período, a PRF autuou 365 motoristas por ultrapassagens em locais proibidos, 457 pelo não uso do cinto de segurança e pelo transporte de crianças sem o dispositivo de retenção. Além disso, 2.163 motoristas foram flagrados em excesso de velocidade. Os acidentes aumentaram, passando de 41 em 2025 para 80 em 2026. Acidentes graves aumentaram de 13 para 21. Em 2026, 4 pessoas morreram nas rodovias federais do estado durante o período, contra 8 do ano anterior. Também com uma informação que marcou a tarde de ontem, a Brigada Militar foi acionada após jovens terem localizado um corpo em avançado estado de decomposição no interior de uma obra abandonada do que seria uma futura EMEI, ao lado da Acapezu, na rua Domingo Sec. O corpo, que vestia uma calça de moletom preta e calçava um tênis com detalhes em verde claro, estava embaixo de telhas de fibrocimento encostadas na parede, provavelmente como proteção contra o tempo. No local, a Brigada Militar encontrou uma pasta com documentos em nome de Getúlio Modesto, de 71 anos. Em contato com o presídio estadual de Carazinho, foi verificado que ele usava tornozeleira eletrônica e que o sinal do equipamento estava descarregado desde o dia 2 de junho. O IGP foi acionado para confirmar a identificação e proceder os levantamentos. Sem informações sobre sinais de violência no corpo, Polícia Civil também foi acionada para investigar o caso. E também com destaque aqui na nossa região, um ônibus de transporte interestadual foi destruído por um incêndio na noite de ontem na BR-386 em Mormaço, caso que foi registrado no quilômetro 231 da rodovia. Equipes do Corpo de Bombeiros Militar de Soledade foram acionadas por volta das 18h40 para atender a ocorrência e realizar o combate às chamas. De acordo com as informações apuradas, o coletivo fazia o trajeto entre Caxias do Sul, na Serra Gaúcha, e Medianeira, no Paraná, quando o fogo começou. As chamas se espalharam rapidamente e atingiram toda a estrutura do veículo. No momento do incidente, estavam no ônibus 14 passageiros e 2 motoristas. Todos conseguiram deixar o coletivo antes que o fogo tomasse conta do veículo. Ninguém ficou ferido. Durante o atendimento da ocorrência, motoristas que trafegavam pelo trecho precisaram redobrar a atenção, ônibus que ficou completamente destruído. As causas do incêndio ainda não foram divulgadas e deverão ser apuradas. Essas são informações aqui do Gazeta News. Até mais.
4: Obrigado, Davi. Davi que volta daqui a pouquinho com as informações do esporte na programação. Vamos lá, fechando os recados então, atualizando o nome dos ouvintes: Felipe França, Roseli Maria. Oi para Linda Mir Fontoura, Nicolas Bueno, José Renato Oliveira, Tati Weber também está nos acompanhando, Lucilda Girardello, Michele também, valeu Michele. Oi aqui para Angelita Vargas, Ivete Maroni, a família, pessoal do bairro Oriental. Oi Ivete, abraço para toda a família. E também por aqui, Deixa eu ver quem mais. Fechou, né? Acho que fechou todos os recadinhos. Oi pra Pamela. Pessoal fazendo almoço na companhia aqui da Gazeta FM. Abraço pra vocês, viu? Muito obrigado, audiência. Vou fazer o seguinte, eu vou pro intervalinho com música. Depois do intervalo, já falo quem leva o presente de hoje aqui na nossa programação. Aos 45 do segundo tempo, chegou aqui o oi da Mariane, da Marine. Oi, Marine. Abraço. Também tá concorrendo, tá bom, Marine? Abraço pra você. Jorge Matheus, daqui a pouquinho eu volto com outras informações.

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Estamos de volta, são 12h40, temperatura de 16 graus. Parabéns aqui para nosso ouvinte, a Dainara, do final de telefone 2312. Oi, Dainara, levou aí o Vale Compras de R$100 do Super Mix Supermercados. Muito obrigado, Dainara. Boas compras para você, viu? Seguindo contigo aqui na programação, informações lá do portal Gazeta670.com.br, que está confirmada para o dia 26 de julho, 39ª Carreata e Bênção do Colônio Motorista, aqui de Carazinho, homenagem a São Cristóvão, padroeiro dos motoristas e também dos agricultores. A informação é do presidente do sindicato. Dia de São Cristóvão é 25 de julho e optou-se, em parceria com a Paróquia de Fátima, fazer a procissão no dia seguinte, dia 26, que é um domingo. A programação é a tradicional, 9 horas sem a missa no Capitel, às margens da BR-386, próximo ao posto Buffon. 10 horas inicia a carreata pela rodovia, que é o posto do Baixinho, ingressando na avenida, culminando com a bênção em frente à paróquia Nossa Senhora de Fátima. Depois, no CTG Pedro Vargas, a escolha dos participantes. Já depois, 11h15, 11h30 da manhã, tem almoço disponível com churrascos, que será lá no CTG Pedro Vargas. Cartões ainda não foram definidos, é um valor, mas deve girar em torno de R$110 a R$120 reais. 1,5 kg de carne. Essa matéria completa no nosso portal. Por Carazinho também, a prefeitura comunicou que a Junta Militar de Carazinho está fechada durante a tarde de hoje e amanhã durante todo o dia. Servidores estão participando de atividades atreladas à reestruturação das comissões de seleção desse ano. Evento que acontece em Santo Ângelo, o atendimento ao público será retomado normalmente sexta, dia 12 de junho. Essa informação no nosso portal. Por Carazinho também, para fechar esse bloco, está informado que todos os sábados, desde o passado, a Secretaria Municipal de Saúde está aplicando doses da gripe na Praça Central, aqui do município de Carazinho. Então, para ampliar o acesso, ações de vacinação na praça durante todos os sábados desse mês de junho, no horário das 9 às 13 horas. Além disso, a vacinação no SEM, que é o postão 22 horas, também tem lá das 18 às 22 horas. O pessoal pode buscar a sua vacina. Meio-dia 43, daqui a pouco, informações do esporte na programação com Davi Pereira.

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1: Olá, Thiago, boa tarde para você. Chegando informações de esporte aqui na programação, começa trazendo um destaque aí para os torcedores e torcedoras do Internacional, que vão poder torcer pelo Brasil também durante a Copa do Mundo sem abrir mão da camisa do Clube do Coração. Fornecedora de material esportivo do clube, a Adidas preparou o lançamento de uma camisa especial na cor amarela em homenagem à seleção durante o Mundial. A fabricante e o clube ainda não fizeram um lançamento oficial, mas o modelo já está disponível para venda em lojas online de artigos esportivos. A peça é comercializada ao valor de R$265,99. Cruzeiro e Flamengo, que são patrocinados pela mesma marca, também ganharão modelos semelhantes. A expectativa é de que o lançamento oficial ocorra nos próximos dias, antes da estreia da seleção na Copa. No sábado, a equipe de Carlo Ancelotti enfrenta o Marrocos às 19 horas no horário de Brasília. Modelo da camisa, que é predominantemente amarelo, com o símbolo do Inter, a marca da Adidas e as listras na cor verde. A gola e a barra da manga são em verde com detalhes brancos. Camisa que será a terceira do Inter na temporada. Camisa principal na cor vermelha faz alusão ao título da Comebol Libertadores de 2006. A branca homenageia os 20 anos da conquista do Mundial. Também trazendo destaques do Grêmio, publicou os números financeiros referentes ao primeiro trimestre de 2026, quando encerrou com déficit de R$124 milhões. O tricolor, que gastou pouco mais de R$30 milhões mensais entre salários, luvas, encargos e direitos de imagem com os jogadores. Valor que se refere à soma de duas rúbricas do demonstrativo do trimestre. Remuneração de atletas, mais encargos e luvas gerou gasto de R$57 milhões nos primeiros três meses de 2026. Já os contratos de cessão de direitos de imagem custaram R$38 milhões, o que resulta nos R$95 milhões pagos no período. Houve um aumento no pagamento de direitos de imagens em relação ao orçado por causa das decisões feitas no início da temporada, também entram em parte nesta rúbrica. E para fechar, trazendo novamente informações da seleção brasileira, Ederson foi a grande novidade no treino da segunda-feira lá em Nova Jersey, nos Estados Unidos. Ainda sem o Neymar, o Brasil foi a campo com 25 jogadores para iniciar essa preparação para o jogo de estreia na Copa do Mundo. Convocado às pressas para a vaga de Wesley, cortado por lesão, o volante Ederson chegou ao hotel The Ridge, nos Estados Unidos, ainda na manhã de segunda. Essa foi a primeira atividade do volante. Ele que só atuou pela seleção brasileira 3 vezes na carreira e foi convocado por Ancelotti, apenas na primeira lista do italiano, há 1 ano. A seleção que ainda não conta com o Neymar, camisa 10 aí que passou por exames na segunda-feira como parte do processo de recuperação da lesão muscular de grau 2 na panturrilha direita. Segundo a imprensa, a expectativa da comissão técnica da seleção é que ele esteja disponível somente para o segundo jogo da Copa do Mundo contra o Haiti. São destaques de esporte aqui no Gazeta News. Qualquer momento, de volta com mais informações.
0: Valeu, obrigado, Davi, pelas informações das últimas horas.
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0: Gerando informação. Um caso que chamou a atenção aí das últimas horas, né? Porque a seleção, os jogadores da seleção de Senegal foram submetidos a uma revista de segurança ainda na pista do aeroporto ao desembarcarem na região, já nos Estados Unidos, para a Copa do Mundo. Imagens estão circulando nas redes sociais mostrando integrantes da delegação de Senegal sendo inspecionados com detectores de metal e uma abordagem que chamou atenção, gerando críticas sobre a recepção oferecida pelo país para quem participa do torneio, né? Segundo relatos, os atletas foram revistados antes mesmo de deixar a área de desembarque. Nas imagens, agentes de segurança utilizaram detectores de metal para realizar inspeção individuais. Até sapatos teriam sido checados. O episódio ocorre em meio a relatos de rigor na entrada de estrangeiros nos Estados Unidos, à véspera da Copa. Dias antes, um árbitro da Somália, apontado como um dos mais importantes da África, teria sido impedido de entrar no país, apesar de possuir um visto válido. O tratamento rígido não tem atingido apenas torcedores nos Estados Unidos. Além de Senegal, outras delegações também enfrentam problemas semelhantes. A seleção do Uzbequistão, por exemplo, teria passado por uma revista, mesmo tipo, chegando nos Estados Unidos para um amistoso contra a Holanda. A informação que até mesmo a jornalista Karine Alves também relatou uma experiência pessoal durante a sua entrada. Segundo ela, agentes pediram que ela levantasse o cabelo durante a inspeção de segurança. A jornalista observou ainda que mulheres negras costumam relatar situações semelhantes nos aeroportos americanos. Outra situação lá na questão, né? é sobre os Estados Unidos que revogou os ingressos da Copa de Torcedores do Irã. Que foi? Segundo a Federação de Futebol do Irã, a decisão deixa os torcedores que já haviam feito planos para viajar impossibilitados de assistir partidas da seleção iraniana. 8% dos estádios onde as seleções jogam são exclusivamente para torcedores que compram ingressos das suas seleções a cada jogo. E esses ingressos teriam sido confiscados pelos Estados Unidos. A FIFA, até o momento, não se pronunciou. 12:53. 16 graus.

Que lindo. Eu queria pedir uma coisa. Eu queria que apagassem todas as luzes, ficassem só os celulares. Vamos acender eles todos.

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5: Tá no ar o Cine Drops, trazendo uma história que mistura romance, fantasia e emoção. É o filme Encontro Marcado. A própria morte decide assumir forma humana para conhecer melhor a vida na Terra. Interpretada pelo Brad Pitt, ela faz um acordo com um poderoso empresário vivido pelo Anthony Hopkins. Em troca de adiar a sua partida, terá a oportunidade de experimentar o mundo dos vivos. Mas tudo muda quando ela se apaixona pela filha do bilionário, criando um conflito entre destino, amor e mortalidade. Com atuações marcantes e uma história que faz refletir sobre o valor da vida, esse filme se tornou um clássico moderno para quem gosta de romances emocionantes. É o filme Encontro Marcado, estrelado pelo Brad Pitt, e tá disponível na Netflix e também na Prime Video. Esse é o Cine Drops. Qualquer momento a gente volta com mais dicas para vocês.
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O ano era 1983, o clássico é da banda britânica UB40, Red Red Wine. Para desbloquear a memória aqui no Velharia, o arquivo musical da Gazeta FM, primeira edição, até às duas com a força de Amigos de Patas Pet Shop e GP Pneus.

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Que beleza! Começando a sua tarde de terça-feira nos embalos do Velharia, o arquivo musical da Gazeta FM, primeira edição, ao som de Eraser, Love to Hate You, sucesso lá do ano de 1991. 6 faltando para as 2, chegando Engenheiros do Havaí. Se eu...

É o Velharia da Gazeta FM te emocionando com Legião Urbana, clássico do rock brasileiro Pais e Filhos. E nessa versão aí ao vivo de 92, ainda Legião Urbana tocando o clássico Stand By Me, né? Versão especial aí ao vivo pra gente curtir e matar a saudade com Legião Urbana aqui no Velharia Primeira Edição. O arquivo musical da Gazeta FM desbloqueando a sua memória desde a 1 da tarde com o oferecimento de Amigos de Patas Pet Shop, o lugar certo para cuidar do teu petinho, e de GP Pneus, revendedor Bridgestone e Firestone. 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Muito obrigado a você que curtiu, participou do nosso Velharia Primeira Edição. 6 da tarde tem mais. Velharia de segunda a sexta em 2 edições, a 1 e também às 6 da tarde, para arrepiar, para emocionar aí a galera com os grandes clássicos desde os anos 70 até o início dos 2000. Depois do intervalo, vem aí Mistura Fina, para misturar os sucessos do presente com os clássicos do passado, aqui na tarde da número 1 de Carazinho.

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1: Tá no ar o Cine Drops trazendo mais uma dica. Uma comédia que marcou gerações e tá de volta nos cinemas. É o filme Todo Mundo em Pânico 6, que já chegou fazendo barulho, hein? O novo filme marca o retorno dos irmãos Wayans ao comando da franquia pela primeira vez em mais de 20 anos. A história se passa 26 anos depois dos eventos originais. Cindy, Brenda e companhia precisam se reunir novamente quando o Ghostface volta a atacar, dessa vez colocando na mira também os filhos da nova geração. Como sempre, sobra aquele espaço para paródias de grandes sucessos do terror e suspense, incluindo filmes como Megan, Sorria, Longlegs, Pecadores e até referências a John Wick. Com o retorno de Anna Faris, Regina Wall, Marlon Wayans e Shawn Wayans, o longa aposta forte na nostalgia e no humor escrachado que tornou a série um fenômeno. É o filme Todo Mundo em Pânico 6, que também está disponível nos cinemas. Ah, e esse também tem cenas pós-créditos, hein? Fica até o final. Esse foi mais um Cine Drops. Qualquer momento, de volta com mais dicas por aqui.
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2: A sorte do meu patrão é que eu fiz bastante dívida, rapaz. 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
0: 2h24, uma ótima tarde de terça-feira para você que já está acompanhando o nosso Mistura Fina. Misturando música boa com informação e prêmios aqui na tarde da 92.9. Está na hora de dar aquele F5 e deixar você muito bem atualizado com os destaques dos principais portais de notícias no dia de hoje. Condenados do 8 de janeiro cobram análise de Alexandre de Moraes sobre lei da dosimetria. A norma reduz aí as penas aplicadas aos envolvidos e beneficia o ex-presidente Jair Bolsonaro. Reestruturação. Em crise, Correios fecham 11 agências no Rio Grande do Sul. Em Porto Alegre, 4 unidades deixaram de atender no fim de maio. Agro intensifica a pressão em Brasília por aprovação da renegociação das dívidas rurais. Projeto de Lei 5.122 está na pauta da votação do Senado nesta quarta-feira, dia 10, após ter análise adiada nas últimas semanas. E ainda, a seleção iraniana viajará aos Estados Unidos na véspera de sua estreia na Copa. A equipe está concentrada no México e disputará a Copa do Mundo de 2026 nos Estados Unidos, México e Canadá. E também os destaques de Carazinho no Portal Gazeta. Carazinho terá a 39ª carreata e bênção do colono motorista no dia 26 de julho. E em junho, a Secretaria de Saúde de Carazinho promoverá a aplicação de vacina contra a gripe todos os sábados na Praça Central. Em junho, então, a Secretaria de Saúde aí vai promover a aplicação de vacina contra a gripe todos os sábados na Praça Central da cidade.
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0: 2h26, 18 graus de temperatura, sol entre nuvens nesta tarde de terça-feira em Carazinho. Muito obrigado pela sua preferência aqui com a Rádio Gazeta FM 92.9, com o Mistura Fina, misturando muita música boa aí na sua tarde. Vem se misturar com a gente.

0: só notícia boa pra você em mais uma semaninha com a Gazeta FM, Comunidade Ninjitsu e Armandinho, 2h33. E por falar em notícia boa, o que temos no WhatsApp premiado aí desta tarde de terça-feira é bom demais, hein? É delicioso! É um cartão de galeto com massa, galera! Quem é que não gosta, né, daquele galetinho com massa? Afinal de contas, Carazinho é a capital do galeto com massa. E neste sábado tem, hein? Galeto com massa da comunidade do bairro Santo Antônio. No pavilhão da Capela Santo Antônio, sabadão 13 de junho, para levar das 18 até as 20 horas ou para jantar no local a partir das 8 da noite. E claro que a Gazeta FM, né? Não deixaria você com água na boca e a partir de agora eu vou estar liberando então um cartão de galeto com massa para você que tá a fim de participar com a gente. É só chamar no WhatsApp 991836300. Manda aí, nome completo, bairro, já programa a sua música também pra gente curtir aqui na tarde do Mistura Fina e vem concorrer um cartão de galeto com massa pra sábado, comunidade do bairro Santo Antônio, no pavilhão da Capela Santo Antônio. Sabadão tem galeto com massa em Carazinho. 991836300. 2h35. Uma ótima tarde de terça-feira para você que já tá sintonizado, conectado com a 92.9. Essa sim é nossa. Essa é a Rádio de Carazinho.
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0: Modão bom demais com Jads e Jadson, Zé Trovão, fechando aí mais um bloco de sons aqui no nosso Mistura Fina. Ainda teve Natanzinho Lima com Sonho de Amor. 19 minutos faltando para as 3 da tarde. Seja bem-vindo, seja bem-vinda a mais uma tarde de Mistura Fina aqui pela Gazeta FM. 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A rádio de Carazinho que mais dá presentes pra galera. 17 faltando pras 3, tá na hora das curiosidades da Copa.
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2: Chegando curiosidade da Copa aqui na Gazeta FM. E você sabia que o Brasil é a seleção mais vitoriosa da história das Copas do Mundo? É isso aí, são 5 títulos conquistados em 1958, 62, 70, 94 e 2002. Nenhum outro país levantou a taça tantas vezes. E é por isso que a camisa amarela é conhecida mundialmente como uma das mais respeitadas do futebol.
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0: Cristiano!
1: As melhores do sertanejo você ouve aqui na Gazeta FM. Murilo Rufi com Zé Neto e Cristiano Veneno. E ainda tivemos a boiadeira Ana Castela com o nosso quadro. 2 minutos aí faltando para as 3 da tarde. Você está acompanhando Mistura Fina, a mistura de sucessos mais top da sua tarde aqui na Gazeta FM 92.9. E hoje com sorteio de um delicioso cartão de galeto com massa. É para sábado, cartão de galeto com massa da comunidade do bairro Santo Antônio, no pavilhão da Capela Santo Antônio, para levar ou para jantar no local a partir das 8 da noite. Quer concorrer esse cartão de galeto com massa? Chama aqui no WhatsApp da Gazeta, bebê. 991836300. Aliás, já deixa eu mandar aqui alguns abraços pra galera que tá participando com a gente. O Fábio tá na sintonia, tá a fim de ouvir um Jean Giovanni aí pra concorrer ao sorteio do galeto com massa, né, Fábio? Obrigado pela audiência aí no bairro Cantares, curtindo o som da Gazeta FM. Abraço, Fábio. Alô, galera do Cantares. Boa tarde, também quero participar do sorteio do galeto com massa. Aqui é o Claudiomir, aqui do bairro Camaquã. Valeu, Claudiomir! Aquele abraço também aí para toda a galera do bairro Camaquã, também participando aqui na programação do Mistura Fina. Boa tarde, tudo bem? Ligadinha na Gazeta, quero participar do sorteio do cartão e mandar um alô pro bairro Santo Antônio. Aqui é a Francisca. Oi, Francisca! Obrigado também aí pela companhia. Claro, nosso abraço para a galera do bairro Santo Antônio, que vai estar realizando, né, neste sábado, comunidade do bairro Santo Antônio realizando o seu tradicional galeto com massa no pavilhão da Capela Santo Antônio. Tá a fim de concorrer? Manda aí, 991836300. Tem prêmio no WhatsApp, tem prêmio também no nosso Instagram, já no clima do Dia dos Namorados. Para falar sobre isso, chamei por aqui meu colega Davi Pereira, não é mesmo, Davi? Boa tarde.
2: Daí, Gustavo, boa tarde para você, uma boa tarde para todos os nossos ouvintes. Pô, muitos prêmios, hein, Gustavo? WhatsApp bombando e, como tu falou, lá no nosso Instagram tem 2 promoções rolando, hein?
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2: Então, com certeza, né, Gustavo? Um show de prêmios aí pro pessoal. Então, convidar você que tá ouvindo a gente, presta atenção um pouquinho, vai lá pro nosso Insta, o @GazetaFMOficial, que a gente tá em clima de Dia dos Namorados, a semana apaixonada aqui na Gazeta, e a gente tem uma promoção, são 2 promoções, né? 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

0: E aí, nesse toquezinho especial que a galera tá deixando ali, aquele recadinho, ô, rapaz,
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1: 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Então são muitos prêmios, são duas promoshares que estão rolando lá no nosso arroba Gazeta FM Oficial no Instagram, que sempre tá recheado aí de prêmios e novidades pra galera.
0: Que beleza! Sexta-feira, 12 de junho, então promete aqui na programação, né, Davi?
1: Isso aí, além do nosso WhatsApp premiado, né? O pessoal vai poder ficar ligado, acompanhando aí, que vai ter muita coisa boa aí pra curtir nessa semana apaixonada, Gustavo.
0: Além dos prêmios, então, lá nas promoshares lá do arroba Gazeta FM Oficial, também vai ter presente no WhatsApp, Davi.
1: É isso aí. Então o pessoal tem que se ligar, conectar, sintonizar com a gente aí pra não perder nada. A gente vai deixar o pessoal na expectativa, né, Gustavo?
0: É isso aí. Cola aqui na Gazeta FM e vem curtir o Dia dos Namorados com muitas declarações, com muitas participações e, claro, com muitos presentes aí pra galera.
1: Isso aí, negócio tá movimentado, todo mundo convidado, arroba Gazeta FM Oficial, pra não perder nada que acontece por aqui. Até
0: vai
1: mais.
0: Vai lá, vai lá. Obrigado, Davi Pereira, que volta daqui a pouquinho com o Papo de Bola, Vestiário Gazeta. Abraço, Davi.
1: Falou.
0: 13:03, o horário da coincidência? 19 graus em Carazinho. Segue o som aqui no Mistura Fina com Maroon 5. Uma boa tarde de terça-feira pra você.

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1: É isso aí, chegando informações de esporte aqui com o Vestiário Papo de Bola, falando da seleção brasileira. E Ederson foi a grande novidade no treino dessa segunda-feira em Nova Jersey, nos Estados Unidos. Ainda sem Neymar, o Brasil foi a campo com 25 jogadores para iniciar a preparação para a Copa do Mundo no jogo de estreia contra o Marrocos neste sábado. Convocado às pressas para a vaga de Wesley, cortado por lesão, o volante Ederson chegou ao Hotel The Ridge, nos Estados Unidos, na manhã de segunda. Essa foi a primeira atividade do volante. Ele só atuou pela seleção brasileira 3 vezes na carreira e foi convocado por Ancelotti apenas na primeira lista do italiano há 1 ano. Seleção que ainda não conta com Neymar, camisa 10 que passou por exames nessa segunda como parte do processo de recuperação da lesão muscular de grau 2 na panturrilha direita. Imprensa que teve acesso apenas aos primeiros 15 minutos de atividade lá em Nova Jersey, jogadores que fizeram aquecimento e iniciaram atividade com bola. Seleção que volta a treinar ainda nessa terça-feira. Esse foi o Vestiário, qualquer momento de volta com mais informações de esporte para vocês.
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0: Ru com Wonderful na Gazeta FM, 13h25, 19 graus de temperatura, tá na hora de mandar alô pra galera.
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0: 991836300. Você manda a sua mensagem e hoje concorre a um cartão de galeto com massa da comunidade do bairro Santo Antônio. Sabadão, 13 de junho, no pavilhão da Capela Santo Antônio, galeto com massa para levar, né, a partir das 18 horas ou para jantar no local também a partir das 20. Tá fim de concorrer? Manda aí, nome completo, conta pra gente de onde tu tá ouvindo a programação da Gazeta FM aí nesta tarde de terça-feira. E claro, já pede o teu som, aquela que não pode faltar na playlist deste terçou aqui no Mistura Fina. Deixa eu mandar um alô pra Eliane, que tá participando com a gente no bairro Fai. A Eliane tá a fim de curtir Zezé de Camargo e Luciano. Valeu, Eliane. Obrigado pela companhia aí no bairro Fai também, né? Curtindo a programação do Mistura Fina para tentar faturar o cartão de galetinho com massa para sábado. Boa tarde, quero participar do galeto. Aqui é a Rose Maria, bairro Ouro Preto. Abraços. Valeu, Rose. Abraço. Alô, galera aí da Ouro Preto. Boa tarde, tudo certo? Também quero participar do sorteio. Aqui é o Maurício, do bairro Conceição. Valeu, Maurício. Tamo junto aí, galera do bairro Conceição, também participando com a gente. A Lucimara também tá na sintonia para concorrer ao cartão de galeto com massa, né, Lu? Obrigado aí pela participação. Olá, boa tarde. Aqui é o Otávio Esteres, do bairro Laranjal. Também quero concorrer ao sorteio. Abraço, bom trabalho a todos. Valeu aí, Otávio. Abraço, meu querido. Obrigado pela audiência. Obrigado pela participação aqui no nosso Mistura Fina, misturando as músicas que tu pede, que tu gosta de ouvir aqui na tarde da Gazeta FM. E a próxima é para brindar esse solzão que tá brilhando em Carazinho, solzão batendo aqui na janela do estúdio da Gazeta, pra gente curtir com Cidadão Quem. Já já tem destaques do dia, destaques do portal Gazeta Notícias, para a gente ficar bem informado e com o colega Alessandro Tavares. Enquanto isso, você segue participando, segue fazendo a tua sugestão musical para a gente fazer aquela mistura de sons com muito sucesso aqui na tarde da 92.9.

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1: Boa tarde para você, boa tarde para quem se liga com a gente aqui na programação. Vamos trazendo aquele destaque no portal para esta terça-feira. Projeção da Fecomércio é de que nós tenhamos um aumento nas vendas Dia dos Namorados na ordem de 10%, pelo menos em comparação ao ano passado. O ticket médio, de acordo com o presidente do Sindicato de Lojas, é de cerca de R$400. Flores e perfumes são alguns dos itens mais procurados. A data dos namorados é considerada a quarta melhor para o comércio de modo geral. Também é destaque no portal Gazeta e que o Departamento do Bem-Estar Animal protocolou junto ao governo gaúcho uma proposta para acessar os recursos que foram anunciados recentemente pelo governo do estado na aplicação do bem-estar animal. O município está pleiteando R$1.400.000 a serem aplicados em castração e chipagem de animais. Só neste ano de 2026, nós já atendemos a 400 denúncias de maus tratos. Um fundo foi criado e as multas que são porventura aplicadas nas fiscalizações acabam revertendo justamente para essa finalidade, castração e chipagem. Novo ano, há uma projeção de aplicação de R$600.000 para a castração e chipagem de animais do município. E a ideia é ampliar isto, porque há uma estimativa de que haja no município cerca de 46 mil cães e pelo menos 10% desses estão abandonados. Mais de 4.600 animais. Junta Militar de Carazinho vai estar fechada amanhã e também na quinta-feira. Os servidores vão participar de encontro em Santo Ângelo para discutir a questão das inspeções. Há uma possibilidade que ainda está sendo verificada, da possibilidade do quartel onde os jovens da região servem ser alterado neste ano. Em virtude dessas questões, os servidores participarão de capacitação e possivelmente na próxima semana serão informadas novas orientações aos jovens que se alistaram em 2026. Carazinho vai ter a 39ª carreata da bênção do colono e motorista. Está programada para o dia 26 de julho, domingo. A organização trabalha com a previsão de 2.000 a 2.100 veículos participando. São destaques que você encontra no Portal Gazeta para esta terça-feira. Eu volto em seguida com o Drop News.
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0: Da Copa do Mundo 2026 com Shakira e Burna Boy. É a música oficial da Copa, Dai Dai. 4-1, e por falar em Copa do Mundo, não esquece que sabadão a gente tem um encontro marcado na FanFest da Gazeta e Cianet, na estação 599. 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E por falar em Copa do Mundo, tá chegando Davi Pereira com o Papo de Bola, Vestiário Gazeta. Davi trazendo informações do Neymar aqui no nosso vestiário. Como é que tá o homem, Davi? Conta aí.
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2: É mais uma edição do Vestiário chegando aqui na programação da nossa Gazeta FM, falando do Neymar, que passou por exames nessa segunda-feira como parte do processo de recuperação da lesão muscular de grau 2 na panturrilha direita. Segundo informações da imprensa, a expectativa da comissão

0: dentro dos parâmetros esperados. Ele que seguirá o processo de recuperação e de preparação física preparado pela Comissão Médica da Seleção Brasileira, foi o que disse a nota da CBF. Na entrevista coletiva prévia ao amistoso contra o Egito, Carlo Ancelotti afirmou que esperava contar com o Neymar nos treinos ainda nessa semana. A presença do atacante na estreia da Copa do Mundo contra o Marrocos neste sábado é bastante improvável. Esse foi mais um destaque aqui do nosso vestiário. Qualquer momento, de volta com mais informações.
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Charlie Brown Jr., dias de luta, dias de glória. Que seja uma baita semana aí pra todos nós. Que a tua semana seja super produtiva na companhia da Gazeta FM. What's up, premiado? Um abraço especial aí pra toda a galera do comércio de Carazinho, comércio da região, que se liga aqui pelos 92.9 da Gazeta. Bom serviço por aí, gente. Pouca preguiça e muita disposição, né, pra gente encarar aí mais uma semaninha de atividades. Boas vendas, bons negócios aí pra toda a turma do comércio. Vamos lá que tá na hora de mandar alô pra galera, 991836300. Hoje valendo cartão de galeto com massa, aquele galetinho com massa no capricho pra sabadão, lá na comunidade do bairro Santo Antônio, no pavilhão, né, da Capela Santo Antônio. Tá afim de concorrer? É muito fácil, nome completo, bairro e, claro, já aproveita pra fazer a tua sugestão musical aqui no nosso WhatsApp premiado. Pode ser uma do sertanejo, uma do bailão, uma do pop rock, é você quem comanda a playlist do Mistura Fina até às 5h30. O Everton tá participando com a gente para tentar faturar aí o cartão de galeto com massa e ouvir o Rogério Magrão e banda, o Coração Pirou. Everton que tá no trabalho e de rádio ligado aqui na nossa programação. Valeu aí, meu bruxo. Abraço, Everton. Boa semana, bom trabalho por aí, queridão. Fala, Gustavo, tudo bem? Quero participar do sorteio do cartão e ouvir a música Lembrança Boa. Aqui é a Letícia Vargas. Oi, Letícia. Obrigado pela companhia, obrigado pela participação. Tudo de bom. O Fabiano também está participando com a gente. Fala aí, Fabiano. A Bruna Silva, do bairro Pádua. Alô, Bruna. Alô, galera do bairro Pádua. Obrigado aí pela companhia. Boa tarde. Quero participar do Galeto com Massa e ouvir P do Pecado. Beijo da Nath Moura. Valeu, Nath. Sempre ligadinha também, sempre participando aqui das nossas promoções. O Marcão também está na sintonia, trabalhando e ligado na Gazeta para concorrer ao sorteio do Galeto com Massa. Quem mais aqui, ó, para fechar o bloco? Boa tarde, sou a Luciana. Quero participar do sorteio do cartão e ouvir música à sua escolha, Gustavo. Sou aqui do bairro Centro. Valeu. Valeu, Lu. Obrigado pela companhia. Ótima tarde, Carazinho e região.

É momento bailão aqui na tarde da Gazeta FM com os federais Cheiro de Shampoo e ainda ouvimos Rogério Magrão e banda com O Coração Pirou. 4:18. 19 graus de temperatura aqui na região do bairro Boa Vista, solzinho entre nuvens e você curtindo o nosso Mistura Fina até às 5:30 pelos 92.9 do seu rádio ou também, né, pelas plataformas digitais, através do site, do aplicativo e pela Alexa. É só dar o comando, Alexa, tocar Gazeta FM 92.9 e aí você vai curtir o nosso Mistura Fina também pela Alexa e vai concorrer ao prêmio de hoje. É um cartão de galeto com massa para sábado no bairro Santo Antônio, 99183-6300. Pede aí o teu som, manda aí o teu nome completo, bairro e boa sorte. 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Fica a dica, fica o convite. Depois do intervalo, fica o convite também para você curtir e matar saudade no Momento Velharia desta terça-feira. Depois do break, tem aquela velhinha vitaminada aqui da Gazeta.

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4: Atenção, pessoal, informação passada agora há pouco pela Polícia Federal, que amanhã, às 14h45, vai ser 15 para as 3.
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0: 4h24, tá na hora de curtir e matar saudade no Momento Velharia. Momento Velharia desta terça-feira, há exatamente 22 anos, em junho de 2004, era lançado o álbum acústico MTV do Ira. O álbum que foi produzido por Rick Bonadio e gravado nos dias 24 e 25 de março de 2004 em São Paulo, contando com as participações de Pitty, Samuel Rosa e os Paralamas do Sucesso. Este foi o disco mais bem sucedido da carreira da banda Ira, alcançando na época cerca de 300 mil cópias vendidas. E a gente vai curtir a faixa O Girassol, do acústico MTV do Ira, há 22 anos. Estar...

Que baita som do Ira, ou Girassol, caindo muito bem nesta tarde de outono, com temperatura de 18 graus em Carazinho, com esse solzinho lá fora. Ira, pra matar a saudade no Momento Velharia de hoje. Celebrando, né, os 22 anos do acústico MTV do Ira, lançado lá em 2004. Uma velhinha e agora uma novinha da Gazeta pra você. É a nova do Bruno Mars, I Just Mine. Boa terça-feira aí.

0: 15 minutos faltando para 5 da tarde, tá na hora de dar aquela paradinha para ficar muito bem atualizado com os destaques do nosso F5. Os destaques dos principais portais de notícias nesta tarde de terça-feira, hoje 9 de junho de 2026. Pelo mundo, Donald Trump diz que Irã derrubou o helicóptero americano e que os Estados Unidos devem responder. O helicóptero Apache teria sido abatido enquanto sobrevoava o Estreito de Hormuz e pilotos não se feriram, diz Trump. Rosa vermelha segue como preferência no Rio Grande do Sul para o Dia dos Namorados. Condenados do 8 de janeiro cobram análise de Alexandre de Moraes sobre lei da dosimetria. A norma reduz as penas aplicadas aos envolvidos e beneficia o ex-presidente Jair Bolsonaro. Agro intensifica a pressão em Brasília por aprovação da renegociação das dívidas rurais. Projeto de lei 5.122 está na pauta da votação do Senado desta quarta-feira, dia 10. E ainda, a seleção iraniana viajará aos Estados Unidos na véspera de sua estreia na Copa. A equipe está concentrada no México e disputará a Copa do Mundo de 2026 nos Estados Unidos, México e Canadá. Produção de alho está em crise no Rio Grande do Sul. Atividade que já teve 2.500 famílias produtoras, hoje conta com apenas 400. E os destaques de Carazinho no Portal Gazeta. Carazinho terá 39ª carreata e bênção do colono motorista no dia 26 de julho. E notícia triste, homem natural de Carazinho morre em acidente com cabo de alta tensão em São Pedro das Missões. Um homem de 53 anos abastecia um caminhão na obra de acesso asfáltico de São Pedro das Missões com a BR-386 quando um caminhão atingiu o fio de energia. Mais detalhes da informação, @portalgazetars no Instagram e pelo aplicativo Portal Gazeta no seu smartphone.
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0: 12 faltando para 5, 17 graus em Carazinho, tempo bom, solzinho brilhando e você curtindo as confirmadas do nosso Mistura Fina. Misturando muito sucesso no seu rádio até as 5h30. Chegando agora Henrique Juliano.

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1: Essa é mais uma curiosidade da Copa. E por muitos anos, Ronaldo Nazário foi o maior artilheiro da história das Copas do Mundo. Fenômeno marcou 15 gols entre 98 e 2006 e se tornou um dos grandes ídolos do futebol brasileiro. Recorde que foi superado em 2014, mas Ronaldo segue entre os maiores goleadores do torneio.
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9: 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A gente não pega este HIV e não pega este coisa de que os mosquitos do dengue. 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
3: 6 faltando para 5, tá na hora do lançamento do dia aqui na programação do Mistura Fina. Mais uma novinha da Gazeta para você curtir com a gente. Lançamento do cantor Di Ferreiro com a participação da Jenny Mocello. O nome do som, Deixa Sonhar. Só que ficou muito bom, cara. Dá volume aí, vem curtir mais uma novinha da Gazeta.

0: Gazeta FM 92.9, essa é nossa, a mais querida de Carazinho com a Alok Big Jet Plane, fechando a última hora do nosso Mistura Fina desta tarde de terça-feira, 9 de junho. Mistura Fina, misturando muita música boa aí no seu rádio, sempre com o oferecimento de O Boticário. 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
0: Cinco e sete, dando mais uma atualizada na previsão do tempo, terça-feira que começou com a mínima na casa dos 11 graus, a máxima bateu aí nos 18, 19 nesta tarde, o sol apareceu e o tempo é firme, né, aqui na região de Carazinho. Para a noite de hoje, as temperaturas devem baixar aí na casa dos 13, 12 graus. A noite vai estar geladinha aqui na região. Para amanhã, quarta-feira, o dia vai começar com a mínima de 9. Sim, vai estar friozinho no amanhecer da quarta. Mínima de 9 graus para amanhã,

Mínima de 19. Sol entre nuvens, períodos de nublado, mas a princípio sem chance de chuva na quarta. Na quinta, aí sim, tem sol com nuvens e pancadas de chuva à tarde e à noite. Mínima de 14 graus na quinta-feira, máxima de 18, com a previsão indicando cerca de 7 milímetros aí de chuva para quinta em Carazinho. Na sexta, sol com pancadas de chuva de manhã e muitas nuvens à tarde. Mínima de 11, máxima não vai passar dos 16 graus na sexta-feira, com a projeção de 6 milímetros de instabilidade para sexta em Carazinho.

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2: Gazeta FM, a hora certa. 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

0: parceria cantando no fim de tarde da Gazeta, hein? Pete Nando Reis, me adora! 5h20!
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0: Bora lá, as últimas participações desta tarde de terça-feira, valendo cartão daquele galetinho com massa para sábado no pavilhão da Capela Santo Antônio. Para você levar a partir das 18 horas ou para jantar no local a partir das 20. 991836300. Vou atualizar por aqui as últimas participações, então as últimas mensagens e já já sai o resultado. O Egon tá na sintonia para concorrer ao prêmio, né, Egon? Curtindo a programação, valeu! Abraço aí, parceiro, obrigado pela sintonia. Boa tarde, Gustavo. Quero concorrer ao sorteio do Galeto com Massa. Meu nome é Mari, bairro Centro. Valeu, Mari. Obrigado pela sintonia. A Camila também está participando com a gente, a Camila Vidal. Quer concorrer, claro, né, o cartão aí do Galeto com Massa e ouvir uma do Tiaguinho. Valeu, Camila. Obrigado pela audiência, obrigado pela participação. A Yasmin também está na sintonia com a Gazeta para ouvir uma da Ana Castela e concorrer ao sorteio do cartão. Valeu, Yasmin. Boa sorte. O Leonardo Gagliari está no bairro Conceição. Dele Pintura lá no bairro Conceição e curtindo a programação da 92.9, né, meu bruxo? Abraço aí, Léo, bom serviço! Boa tarde, quero concorrer ao sorteio do Galeto com Massa e também ouvir Ana Castela. Aqui é a Giovana. Valeu, Giovana, obrigado também aí pela participação. A Nayane Lima também tá na sintonia para concorrer ao cartão e ouvir Grupo Nosso Batidão com Tipo RH, ouvindo a programação no bairro Vargas. Valeu, querida, obrigado pela audiência, obrigado pela participação. Galera aí do bairro Vargas, também na companhia da 92.9. Tem mensagem de áudio pra gente ouvir? Então vamos dar o play por aqui. Alô?
2: Boa tarde, Gustavo.
0: Opa! É
2: Marcos Silveira, do bairro Floresta.
0: Fala, Marcos.
2: Coloca meu nome no sorteio do... do Galeto com Massa aí, no Santo Antônio.
0: Claro, meu bruxo.
2: Coloca uma música boa pra nós aí, do Long Beach, tá? Um abraço.
0: Valeu, valeu, Marco. Abraço aí, parceiro. Obrigado pela audiência. Boa sorte.
3: Boa tarde, Sidney Ribeiro, bairro Santo Antônio. Gostaria de participar do Galeto aí, sorteio. E gostaria de pedir uma música, se fosse possível, com Raul Seixas, Pedro.
0: Toca, Raul!
3: Agradecer pro pessoal dos postos RH Risa aí, meus colegas de serviço aí, e a todos os postos aí também, os frentistas, hein?
0: Boa!
3: Excelente programação de vocês, hein?
0: Maravilha!
3: 100%. Agradecer a todos, hein? E uma boa tarde. Meu, muito obrigado.
0: A gente que agradece a audiência e também pelo áudio aí, seu Sidney. Aquele abraço e boa sorte então para todo mundo que está participando do WhatsApp Premiado Gazeta e hoje concorrendo aquele galetinho com massa delicioso. É a janta de sabadão, já está garantida aqui por conta da Gazeta. 991836300. Participações encerradas, já já trago o resultado.

29, fim de tarde, é só sucesso na Gazeta FM com Miley Cyrus, Flowers. E ainda ouvimos o sucesso de Munhoz e Mariano com Panda, Bebum. Para fechar mais uma tarde de Mistura Fina aqui pela Gazeta FM. Mistura Fina de segunda a sábado, sempre com o oferecimento de Beersite, Farmácias Associadas, Atitudes Educação, O Boticário e ainda para Pet Shop Reino Animal, Motel Fantasy Paradiso e Coprel Telecom. E saiu o resultado do nosso WhatsApp premiado. Quem tá levando aí cartão de galeto com massa para sábado no pavilhão da Capela Santo Antônio é o final de telefone 8655. Final de telefone 8655. Saiu aqui em nome de Sidney. Alô, Sidney! Pode comemorar aí, queridão! Participou e foi o sortudo da tarde de hoje aí. Tá levando cartão de galeto com massa. Galetinho com massa delicioso da comunidade do bairro Santo Antônio, sabadão, 13 de junho, né? Para levar a partir das 18 horas ou para jantar no local. Após a janta, bailão com o grupo Voz Ativa. Já tem programação então para sabadão à noite aqui em Carazinho com o galeto com massa da comunidade do bairro Santo Antônio. Muito obrigado a você que curtiu e participou, você que não ganhou. Continue tentando, continue participando, que uma hora dá, viu? Uma hora pode ser você aí, o contemplado aqui do nosso WhatsApp premiado, até porque depois do intervalo tem o WhatsApp premiado nos programas Sequência Fina e Velharia Segunda Edição. Em especial para você que quer tentar descolar aquela cortesia e curtir um motelzinho com o seu love. Cola aqui no fim de tarde da Gazeta que já já tem Davi Pereira te fazendo companhia com o Top 6 das mais pedidas do dia e também com o nosso Velharia Segunda Edição. Valeu, gente! Eu sou o Gustavo. Tô de volta amanhã, 1 da tarde, aqui pela Gazeta FM 92.9. Essa é nossa, essa é de Carazinho.

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0: De carazinho, 17 horas 35 minutos, 15 graus de temperatura. Na hora de começar o nosso Sequência Fina aqui no melhor fim de tarde, nas ondas da nossa Gazeta 92.9, a rádio de carazinho.
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0: Bora lá, uma boa tarde. Sejam todos muito bem-vindos ao nosso Sequência Fina. Hoje, terça-feira, 9 de junho de 2026, está começando. Aqui na Gazeta 92.9 FM, a nossa sequência de hits com as mais pedidas e as mais solicitadas aqui da nossa programação, né? Hora de conferir, então, o top 6 aqui da Gazeta 92.9 FM. Muito prazer, eu sou Davi Pereira e vou estar aqui junto contigo até as 18 horas, trazendo esses sucessos que fazem parte da trilha sonora do teu fim de tarde. Então aumenta o volume, participa da programação e bora curtir essa sequência de hits separadas pelo ouvinte.
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0: Vamos lá na sexta posição de hoje, Kato e John Can Turn the Lights Off no DJ Dark Remix. Daqui a pouquinho a gente volta pra atualizar também as participações, porque claro que a gente vai ter aquele WhatsApp premiado pra ficar tudo muito melhor. Valeu, gente!

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2: É o fim de tarde aqui na Gazeta com a trilha sonora que você escolhe. Na top 5 de hoje tá aparecendo Gia e Giovanni com Bruno e Marrone. 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

0: 17h42, dia Giovanni com Bruno Marrone, me faz te odiar. Bom demais, uma das mais tocadas do Brasil e também aparecendo aqui na programação do Sequência Fina. A temperatura é de 15 graus aqui na cidade de Carazinho e a gente vai seguindo aí com o nosso Sequência até as 18 horas, trazendo as músicas mais confirmadas do ouvinte Gazeta FM. Isso aí, né, pessoal? Foi pedindo ao longo do dia e a gente vai trazendo de volta aqui no Sequência Fina, sempre das 17h30 até as 18 horas, junto com vocês. E vamos lá, né? Seguindo por aqui, anunciando que agora tem prêmio, exatamente. Como eu falei pra vocês, o nosso WhatsApp premiado que rola todas as terças-feiras tá de volta na parceria do Motel Paradiso. Então você que tá ouvindo a gente aí, tá no trânsito, tá em casa, tá no trabalho, tá acompanhando a programação da Gazeta, agora você pode mandar sua mensagem através do 918-36300, texto, áudio, pede tua música, nomezinho completo e você vai estar concorrendo. Sorteio 18h45, hoje valendo mais uma cortesia de 2 horas lá do Motel Paradiso, fechou? 9983-6300, cortesia 2 horas, válida de domingo a quinta-feira. Como eu falei, para participar é simples, é fácil e é rápido demais, não custa nada. 9983-6300.
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0: Quarta posição. Na quarta posição, hoje aparece Maiara e Maraíza. Vai lá.

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3: Vamos lá, top 3 está chegando hoje com Zé Neto Cristiano, Cadeira Cativa. Bom fim de tarde aí, pessoal. Segue rolando sorteio, já já volto com mais mensagens.
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0: Cruzeira de Zé Neto e Cristiano, a cadeira cativa. Isso aí, 17:49. Bom demais, né? Tá por aqui junto com vocês, trazendo as músicas mais pedidas e solicitadas aqui do ouvinte Gazeta 92.9 FM. Você pede ao longo do dia e a tua música favorita volta pra gente aqui nas ondas da 92, no teu fim de tarde com o nosso Sequência Fina. Temperatura de 14 graus ainda aqui na cidade. E eu quero dar um recado pra você que tá ligado aí com a gente, né? Muitos prêmios rolando por aqui. A gente tem sorteio rolando aqui no nosso WhatsApp. Pra você que tá chegando agora, hoje a gente tem sorteio daquela cortesia do Motel Paradiso. É isso aí, Paradiso Motel, trazendo uma cortesia de 2 horas válida de domingo a quinta-feira. Chama no WhatsApp, fácil demais de você concorrer, fechou? E a gente tem promo lá no Instagram também, promo share de Dia dos Namorados, em clima aqui. 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Participe, claro, um feliz Dia dos Namorados aqui da nossa Gazeta 92.9 FM. Promoção aqui no WhatsApp, promoção lá no Instagram. Daqui a pouquinho eu volto aí para mandar mais alguns abraços por aqui.
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0: Top 2 de hoje, Zezé de Camargo, Irmão da Lua, Amigo das Estrelas. Sucesso demais essa aqui, faltando 10 minutos para as 18 horas. Daqui a pouquinho tem velharia para a gente recordar os grandes clássicos da música. Bom fim de tarde e um bom início de noite. Valeu, pessoal.

0: Sucesso demais, Zezé de Camargo, irmão da Lua, amigo das estrelas. Essa aqui voltou a bombar mais de 20 anos depois do lançamento original. 17h54.
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0: A top 1 tá chegando. Your music. Top 1. Top 1. Primeira colocada de hoje é com Guilherme e Benuto e Lua Santana. E o quarto, 67. Depois dessa eu volto pra fechar o sequência e, claro, pra trazer o nosso Velharia segunda edição, hein? Daqui a pouquinho, vai pedindo teu clássico por aqui.
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0: essa aqui tá bombando. Guilherme Benuto com Luan Santana e o quarto 67. 3 minutos faltando para as 18 horas. É o nosso Sequência Fina, trazendo as músicas mais pedidas do Ouvinte Gazeta, que ajuda a gente a fazer a melhor trilha sonora. Só aí, gente. Finzinho de tarde, começo de noite. Hoje, terça-feira, 9 de junho de 2026. Só aí, atualizando mais algumas mensagens aqui do nosso WhatsApp premiado. Hoje, na parceria do Motel Paradiso. Os melhores prêmios estão aqui, ó, na programação da Gazeta. Pra você que tá chegando agora, tá na hora do rush, saiu do trabalho, aproveitando aí esse início de noite, chama no WhatsApp agora mesmo, 9836300, que a gente tem sorteio aí do Motel Paradiso. É aquela cortesia de 2 horas, válida de domingo a quinta-feira. Você pode tentar sorte até as 18h45. Quero mandar um abração lá pro Michel, tá junto com a gente, participando. Abraços lá pra Bruna, também tá ligadinha aqui na programação. Leonardo Gagliari também. Opa, tudo certo, meu querido? Quero pedir a música Colecionando Bobo, do Henrique Juliano, e participar de sorteio. Valeu, Léo. Abraço pra ti, meu querido. Tudo de bom. Abraço lá pra Johnny, também tá junto com a gente. Abraços lá pra Tati Weber, também tá participando. E uma boa tarde lá pro Luiz Eduardo Eckler, também na escuta da rádio aí, como sempre. Também tá no sorteio da cortesia, já pediu Inexcess com By My Side pro nosso Velharia, que tá chegando aqui na sequência. Mas antes tem o Drops Gazeta News, Alessandro Tavares trazendo informações aqui na programação. Se liga aí.
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3: O Dia dos Namorados tradicionalmente é consolidado como a quarta data mais importante para o varejo, atrás do Natal, Dia das Mães e Dia dos Pais, e devem registrar um crescimento na casa de 10 a 15%. A estimativa é do presidente do Sindi Lojas, que prospecta que o ticket médio de compras entre os namorados fique entre R$300 e R$400. O presidente destaca que, apesar dos desafios macroeconômicos, há uma expectativa positiva das lojas para as vendas estratégicas nesse primeiro semestre do ano, que tem como uma das últimas datas importantes para o ciclo, o Dia dos Namorados. Esse é o Drops Gazeta News e a gente volta em seguida com mais atualizações para você.
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0: 18:03.
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aí, né? A vibe inconfundível do síndico Tim Maia pra levantar o astral da galera, sendo farol. Isso aí, assim que a gente abre os trabalhos do nosso Velharia segunda edição de hoje, com esse grande clássico lá de 1978. São 18 horas mais 8 minutos, temperatura em Carazinho de 14 graus, a hora do Rush é com a gente. Sintoniza aí, deixa que o play é por nossa conta, é às 19 horas. Mas é claro, né? Você pode dar a tua sugestão com toda certeza. A gente faz o possível aí pra atender a todos os pedidos musicais também, e você pode ouvir aquele clássico que marcou algum momento da tua vida aqui no Velharia. 991836300 é o nosso WhatsApp, onde você manda mensagem, onde você interage com a gente, troca essa ideia bacana, pede aquela música, como eu falei, né, que marcou algum momento da tua vida pra recordar o passado, desde os anos 70 até o comecinho dos anos 2000, a gente traz no Velharia. E tem pra todo mundo, tem todos os estilos, todos os gostos musicais, a gente vai fazendo essa viagem no tempo aí e resgatando tudo que há de melhor. Então chama agora que eu tô esperando você, e além de você ouvir a música que você gosta, você vai estar participando do sorteio de hoje, que é na parceria do Motel Paradiso. Paradiso Motel trazendo aquela cortesia de 2 horas, válida de domingo a quinta-feira. É isso aí, né? Bom demais. Você ouve música e participa de todos os

prêmios aqui da nossa programação até às 18h45. Vou repetir, 9183-6300. Já já eu volto com as mensagens da galera, mas antes a gente traz Kid Abelha com Caso de Verão. Música boa demais, a gente seguir no balanço aí desse começo de noite de terça-feira. Uma boa hora do Rush aí, gente. Tensão no trânsito e ouvido colado com a Gazeta.

0: Esse é o som do Kid Abelha, Caso de Verão. Essa que já é do começo dos anos 2000 e já tá por aqui, ó, no nosso Velharia, às 19 horas, trazendo essa viagem no túnel do tempo. 18 e 13, temperatura de 14 graus. E aqui a música boa não para nunca, hein? Segue acompanhando, é o nosso Velharia.
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0: agora a gente voltou para os anos 90, 1996 e as dores do mundo com Jota Quest, um dos maiores clássicos aí do pop rock brasileiro. Essa música que projetou, né, essa banda mineira, a banda mineira Jota Quest aí no estrelato nacional. Pô, bom demais, né? Primeiro grande single aí do álbum de estreia de mesmo nome. Jota Quest aqui na programação, trazendo as dores do mundo. São 18 horas com 17 minutos. Temperatura em Carazinho de 14 graus. Atualizando mais algumas mensagens aí do nosso WhatsApp. Quero mandar um abração lá pro Magno Nunes, tá junto com a gente, concorrendo ao sorteio do Motel Paradiso. Tem mensagem de áudio chegando aqui na programação também. Boa noite.
1: Boa noite. Gostaria de participar do sorteio. Ouvi uma música da Pitty. Meu nome é Flávia.
0: Valeu, Flávia. Abração pra você. Bom fim de tarde aí, início de noite. Obrigado pela audiência. Tem mensagem do Diogo também, pediu pra tocar um som do Aerosmith. Pô, obrigado aí pela companhia. Só ir pedindo música aí, gente. 991836300. Hoje a gente tem o sorteio dessa cortesia de 2 horas lá pro Motel Paradiso. Quer curtir aquela suíte lá do Motel Paradiso por conta da Gazeta? Simples, fácil e rápido. É às 18h45. 991836300 é o nosso WhatsApp premiado aqui da programação do Velharia. Agora são 18 horas e 18 minutos e a gente segue com mais uma sequência de música aqui no Velharia. E a gente vai passando agora pelos anos 70, isso aí, né? 1978, Hold the Line com a banda Toto aqui na programação. Obrigado aí pela audiência, gente. Quem quiser pedir clássico, só chamar no WhatsApp e já vai estar participando também do sorteio de hoje. Muito obrigado.

0: 1993, o som é Mary Jane's Last Dance, com Tom Petty e The Heartbreakers. Música boa demais pra gente começar bem essa noite de terça-feira. São 18h27, o Velharia segue resgatando os grandes clássicos da música aqui na programação da nossa Gazeta FM. Vamos lá, né? Seguimos junto com vocês até às 19 horas. Programação interativa, programação que segue premiada, valendo cortesia aí do Motel Paradiso pra você. Quer participar? Tá chegando agora. Só chamar aí 99183-6300. Enquanto você manda a sua mensagem, a gente vai atualizando as informações.
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0: É hora de atualizar a informação por aqui, os principais destaques dos portais de notícia. É o nosso F5. E ministro da Fazenda se reúne com Alcolumbre para tentar segurar pautas bomba de 270 milhões de reais. Em negociação de dívidas de produtores rurais e regras para a aposentadoria de agentes de saúde, estão na pauta do Senado amanhã. Informação de economia. Também Latam apresenta seu primeiro avião da Embraer. 24 farão parte da frota aérea. Guerra no Oriente Médio. Trump acusa Irã de derrubar helicóptero e promete resposta. Irã diz que forças estrangeiras deveriam se retirar da região. Também caso no Paraná, STJ não vê estupro em relação de jovem de 18 anos e menina de 13. O relator disse se tratar de caso excepcionalíssimo, porque os dois formaram família. Lei de março impede relativização. Também Justiça das Bahamas reconhece liquidação do Master e autoriza busca por ativos. E na política, a comissão adia para amanhã votação sobre PEC que reduz maioridade penal. Destaques também aqui no estado do Rio Grande do Sul. Polícia investiga. Gaúcho está desaparecido há 5 dias no Rio após sair para caminhar. E em Passo Fundo, amigas param em ciclofaixa para tirar fotos e são investigadas por homicídio culposo após morte de ciclista. Polícia Civil teve acesso a essas novas imagens do acidente que matou um ciclista em Passo Fundo e apura a responsabilidade de pedestres que estavam na ciclovia no momento da ocorrência, caso que aconteceu na última quinta-feira na Avenida Brasil Oeste, no bairro Boqueirão. Segundo a investigação, o ciclista Cleucir Jorge dos Santos, de 54 anos, trafegava no espaço destinado às bicicletas quando se desequilibrou após colidir com duas mulheres. Ele caiu na pista de rolamento e foi atropelado por um carro. Segundo a delegada Daniela Mineto, responsável pela Delegacia de Homicídios e Proteção à Pessoa, as duas passam a ser consideradas investigadas por homicídio culposo quando não há intenção de matar. As mulheres que teriam ido até a ciclovia tirar fotos para as redes sociais. Elas que não tiveram identidades divulgadas, mas elas são moradores aqui, moradoras, né, aqui da nossa cidade de Carazinho. Esse foi o nosso F5, dando aquele giro aí nos principais destaques dos portais de notícia.
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0: Isso aí, agora que tá todo mundo atualizado com mais informações, a gente segue aí com o nosso Velharia. 18 horas com 30 minutos, fechando a primeira meia hora aí, resgatando os grandes clássicos da música. Daqui a pouquinho a gente volta aí pra trazer mais mensagens e participações do ouvinte. Tô esperando vocês, valendo cortesia aí do Motel Paradiso. 18h30, a gente vai de Skank antes do intervalo comercial com a Canção Noturna. Valeu, gente!

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aí o nosso velharia animando esse teu início de noite, terça-feira, 18h41, Handsome Cow and Bop. E a gente teve antes um intervalo comercial ainda, o som do Skank. Isso aí, né? Muita música boa pra você curtir, aproveitar o melhor do pop rock nacional e internacional pra você. De vez em quando a gente traz aquele sertanejão também pra curtir, pra recordar, pagodinho, tem de tudo um pouco, né? E a gente fica esperando aí a sua participação através do nosso WhatsApp, 9183-6300, WhatsApp mais bombado de Carazinho. Chama aí que tem prêmio rolando, valendo por aqui uma cortesia do Motel Paradiso. Última chance aí pra você participar, últimos minutos, só mandar sua mensagem e você já vai estar concorrendo. Abraço lá pro Jonatas Vicari, tá junto com a gente. Mandar um abraço também pra Raquel, sempre participando aí. Beijão, Raquel, tudo de bom. Obrigado aí pela audiência e pela participação também com a gente. Isso aí, pessoal. Como eu falei, última chance, daqui a pouquinho, uns 4, 5 minutinhos, a gente divulga o resultado aí. Quem não participou ainda, tá na hora aí de mandar mensagem. Tem sorteio rolando também lá no nosso Insta, tem duas promo-shares. O Gazeta FM Oficial, elas estão fixadas lá no feed. Só você seguir o passo a passo, você vai estar concorrendo a vários prêmios aí de Dia dos Namorados. E a gente vai ter muitos prêmios aí nessa semana. Amanhã a gente já vai começar a liberar muitos prêmios aí no clima de Dia dos Namorados pra você. Então fica acompanhando, fica ligado, te deixar na expectativa aí, mas vai ter muita coisa boa. 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Então tá, gente, vou trazer mais uma sequência de música aqui e já já eu volto com o resultado do sorteio do Motel Paradiso. Tu não mandou tua mensagem, essa é a hora. Vou repetir mais uma vez, 9983-6300. Enquanto isso, a gente resgata com o Jimmy Cliff, Reggae Night, aqui na programação.

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mais uma sequência, John Mellencamp com Check It Out, e a gente ouviu também Reggae Night com Jimmy Cliff. Só música boa, recordando o passado, com boa energia aqui nas ondas da nossa Gazeta 92.9, a rádio de Carazinho. Valeu, gente, obrigado aí pela audiência e pela companhia. Agora são 18 horas com 51 minutos, a temperatura é de 13 graus. Quero mandar um abração lá pro Vinícius de Não Me Toque, também tá acompanhando aí, ótimo restinho de terça. Valeu, Vinícius, abraço, meu querido, tudo de bom aí pra você. E é assim que a gente vai seguindo, né? A reta final aí do nosso Velharia, e realizamos o sorteio aqui na parceria do Paradiso Motel. Final de telefone sorteado foi o 6275, quem faturou aí foi o Leonardo. Parabéns aí, Léo. Obrigado pela parceria e pela participação, já entrei em contato contigo aqui através do nosso WhatsApp. E é isso aí, agradecendo todo mundo que participou, fiquem ligados, como eu falei, a gente vai ter muitos prêmios ainda nessa semana em comemoração ao Dia dos Namorados, então fica sintonizado, fica conectado com a gente para não perder nada e segue também lá no Instagram, @GazetaFMOficial, que a gente vai atualizando você. Já tem PromoShare rolando por lá. 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Fazendo mais música, reta final aqui da nossa programação. Já já eu tô de volta pra gente fechar o nosso Velharia. Valeu!

Fechou todas então, pessoal. Lulu Santos, adivinha o quê? 3 minutinhos para as 19 horas. Vocês fiquem ligados que já eu tô de volta pra gente trazer o Play no Hit, as músicas mais tocadas do Brasil e também do mundo, só com sucessos aqui na programação. A gente sai dos clássicos e vai pras novidades e as tendências aí. Como eu falei, tudo aquilo que tá bombando, a gente traz daqui a pouquinho no Play no Hit. Eu sigo junto com vocês até as 8 horas da noite. Depois a gente segue ainda com o nosso Gazeta Night, vai ter a Voz do Brasil, uma programação especial separada a dedo pra você aqui na Gazeta FM 92.9. Todos os dias a gente tá junto aí através do rádio, também nas plataformas digitais, site, aplicativo. A gente tá junto em todas, então fica ligado aí e bora acompanhar sempre a gente. Como eu falei, amanhã a gente vai ter mais prêmios também aqui na programação. Tô indo nessa, vou deixar a última com o Rádio Táxi, Eva, e a gente se encontra logo mais. Valeu, pessoal. Boa noite, terça-feira aí pra vocês.

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2: E a Brigada Militar prendeu hoje um homem por arremessar objetos para o interior do presídio de Sarandi. Ele foi preso por posse de entorpecentes. A ação ocorreu durante policiamento ostensivo próximo da casa prisional de Sarandi, quando policiais receberam informações de que o indivíduo estaria lançando objetos para o interior da unidade prisional. Durante a averiguação, o suspeito foi visualizado realizando arremessos, sendo imediatamente abordado. Com o homem, foram localizados invólucros que seriam destinados para o interior da casa prisional. Também foram recuperados objetos que permaneceram junto ao telhado do presídio de Sarandi. Com ele foram apreendidos ainda 12 gramas de cocaína, 8 aparelhos celulares, um chip telefônico e um capacete. O indivíduo foi apresentado junto à Polícia Civil de Sarandi. Esse é o Drops Gazeta News e a gente volta em seguida com mais atualizações para você.
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0: 19h02.
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0: Todos se conhecem? 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Com suspense, drama e atuações premiadas, a série Mare of Easttown conquistou o público e crítica ao redor do mundo. Disponível pra você na HBO Max, Mare of Easttown, a dica do nosso Cine Drops. Até mais!
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0: É isso aí, boa noite! Estamos de volta aqui na programação da Gazeta FM, agora trazendo o nosso Play no Hit, a hora dos maiores hits do Brasil e também do mundo. Uma seleção especial aí pra toda a galera nessa terça-feira e a gente vai seguindo aí com muita música boa até as 8 horas da noite. Se liga aí, segue pra primeira sequência de som.

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É isso aí, esse é o Play no Hit, segue conectando você aqui na Rádio Gazeta 92.9 FM, a número 1 de Carazinho. Bora curtir aí a nossa programação através do rádio, site, aplicativo, interage com a gente também, ouve lá na Alexa e chega com a gente aí, né? Até as 8 horas da noite, trazendo muita música boa pra Carazinho e pra toda a nossa região. Uma boa noite e uma excelente terça-feira pra você.

0: 19h30. 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
0: A tua noite fica muito melhor aqui com a nossa Gazeta 92.9 FM, com muita música, os grandes sucessos que estão dominando as paradas. É o Play no Hit de segunda a sexta-feira junto com você. Eu sou Davi Pereira e seguimos juntos aí trazendo mais uma sequência de música. Daqui a pouquinho voltamos para conversar mais um pouquinho aqui na programação. Pode mandar tua mensagem, pode interagir também através lá do nosso Instagram, @GazetaFMOficial. Vamos lá!

É isso aí, boa noite! Estamos de volta aqui na programação da Gazeta FM, agora trazendo o nosso Play no Hit, a hora dos maiores hits do Brasil e também do mundo. Uma seleção especial aí pra toda a galera nessa terça-feira e a gente vai seguindo aí com muita música boa até as 8 horas da noite. Se liga aí, segue pra primeira sequência de som.

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Isso aí, pessoal. Valeu pela companhia. Obrigado pela audiência de todos, Carazinho, toda a região ligados junto com a Gazeta FM. E o Play no Hit volta amanhã, né? Trazendo mais sucesso pra tua noite, sempre com os grandes sucessos e hits que estão bombando aí em todas as paradas. Continua ligado aí na programação. Daqui a pouquinho tem Gazeta Night e a Voz do Brasil. Fechou? Fiquem todos bem e até a próxima.

0: 20 horas.
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